0: econômico sustentável, isso é também muito fundamental, com a geração de emprego, renda e oportunidades, é, de fato, de se louvar uma iniciativa como essa.
1: O texto prevê que o governo federal poderá apoiar ações de melhoria da infraestrutura turística, da sinalização e da acessibilidade, além de iniciativas de qualificação profissional e atendimento aos visitantes. Ao defender a aprovação do texto, o deputado Chico Alencar, do PSOL do Rio de Janeiro, comentou a beleza da expressão religiosa do Cariri.
2: Nós somos sequiosos de explicação das nossas origens e desejosos de infinitude. E eu, como filho de piauiense, tive a honra já e o privilégio de conhecer Juazeiro do Norte, Crato, Barbalha, Santana do Cariri, com as suas santidades e devoções muito bonitas, muito piedosas e dignas de uma rota turística religiosa.
1: O projeto que cria a Rota Turística Religiosa do Cariri, no Ceará, seguiu para análise no Senado. Da Rádio Câmara de Brasília, Daniele Lessa.
3: Desenvolvimento Regional.
4: Átila Lins, do PSD, destaca a visita a municípios do interior do Amazonas, onde participou de inaugurações e anunciou obras nas áreas de saúde, assistência social, esporte e infraestrutura. Segundo o deputado, as ações contemplam cidades como Lábrea, Tefé e Jutaí.
5: Ele também participou da posse do novo governador do Amazonas, Roberto Cidade, e do vice-governador Serafim Correia, após a renúncia dos antigos ocupantes dos cargos. Átila Lins destaca que a eleição realizada pela Assembleia Legislativa representa um momento inédito na política estadual.
3: Educação.
4: Sônia Guajajara, do PSOL de São Paulo, celebra a aprovação no Senado de proposta que cria a primeira universidade federal indígena com sede em Brasília, mas com polos distribuídos em diversas regiões.
5: Sônia Guajajara registra que a Universidade Federal Indígena nasce de debates realizados nos territórios com a participação de professores, estudantes, educadores e do Congresso Nacional. Ela ressalta ainda a importância da instituição para valorizar os saberes dos povos originários.
4: Hildo Rocha, do MDB do Maranhão, lamenta ataque ocorrido no início do mês em uma instituição de ensino de Rio Branco, no Acre, onde um adolescente matou duas servidoras que tentavam desarmá-lo. Ele defende a aplicação efetiva da lei anti-bullying como forma de prevenção a episódios de violência.
5: Hildo Rocha também cobra do Ministério Público, das prefeituras e das comunidades escolares medidas contra o bullying no ambiente escolar. Ele afirma que diretores e profissionais da educação devem receber treinamento para identificar conflitos antes que a violência se agrave.
4: A Câmara analisa propostas que incluem os jogos eletrônicos como recursos pedagógicos no ensino básico. Confira os detalhes com a repórter Sofia Peçanha.
6: O uso de jogos eletrônicos como ferramenta de aprendizado pode ganhar mais espaço nas escolas brasileiras. Dois projetos que propõem desde atividades extracurriculares com games educativos até a utilização de técnicas de gamificação em sala de aula avançaram na Câmara dos Deputados. O primeiro projeto, apresentado pelo deputado Marcos Tavares, do PDT do Rio de Janeiro, institui os jogos eletrônicos como atividade extracurricular em escolas públicas e privadas de ensino básico. Na prática, as escolas poderão oferecer atividades com jogos educativos fora da grade obrigatória de disciplinas. O objetivo é estimular habilidades como raciocínio lógico, criatividade, a resolução de problemas, trabalho em equipe e a inclusão digital. O texto também determina limites para o tempo de exposição às telas, critérios pedagógicos e adequação por faixa etária e a capacitação de professores e monitores. A proposta foi aprovada pela Comissão de Educação. No parecer, o relator, o deputado Dagoberto Nogueira, do PP do Mato Grosso do Sul, destacou os benefícios do uso pedagógico dos jogos eletrônicos no ambiente escolar.
7: A utilização de jogos eletrônicos como ferramenta pedagógica contribui significativamente para o desenvolvimento de competências essenciais como raciocínio lógico, pensamento crítico, criatividade e resolução de problemas.
6: Também foi aprovado pelas Comissões de Finanças e Tributação e de Educação projeto do deputado Coronel Crisóstomo, do PL de Rondônia, que cria uma política nacional de estímulo ao uso de jogos eletrônicos na educação básica. A ideia é incorporar elementos de gamificação ao processo de aprendizagem. Isso inclui o uso de dinâmicas inspiradas em jogos, como desafios, fases e sistemas de pontuação, para aumentar o engajamento dos alunos nas atividades escolares.

0: O texto prevê que o governo federal deverá definir os recursos para custear a nova política de educação e o momento de adotá-la de acordo com a disponibilidade financeira e sem aumento de despesas. Durante entrevista ao programa Painel Eletrônico da Rádio Câmara, o deputado Coronel Crisóstomo afirmou que o uso orientado de tecnologias digitais pode ter impacto direto na permanência dos alunos na escola.
1: Toda criança gosta de usar um aparelho eletrônico.

0: E com certeza nós vamos diminuir drasticamente a evasão escolar. Agora, se ela sabe que vai para a escola, mesmo tendo orientação do professor, e ele vai usar uma máquina que possa aprender, a criança não vai faltar à sala de aula.
1: Agora, os dois projetos que incluem jogos eletrônicos como recursos pedagógicos no ensino básico no Brasil aguardam a análise da Comissão de Constituição e Justiça. Da Rádio Câmara de Brasília, Sofia Peçanha.
2: Segurança Pública. Rosângela Reis, do PL de Minas Gerais, celebra a aprovação do projeto que aumenta as penas para homicídio e lesão corporal contra trabalhadores da segurança privada. Ela explica que a medida busca proteger vigilantes que atuam na defesa de vidas e patrimônios em locais de grande circulação.
3: Rosângela Reis defende a valorização salarial e institucional da categoria, com melhores condições de trabalho. A parlamentar afirma que os vigilantes não pedem privilégio, mas reconhecimento pelo serviço prestado à população.
2: Coronel Ulisses, do União do Acre, reforça a importância do projeto que aumenta as penas para crimes contra vigilantes e profissionais de segurança. Ele observa que a categoria precisa ser valorizada, pois atua na linha de frente de bancos e escolas, estando exposta a riscos iminentes.
3: Para Coronel Ulisses, aumentar as punições contra homicídios e lesões corporais significa dar uma resposta firme aos criminosos. Ele ressalta que o texto também prevê o amparo a familiares dos agentes caso o crime seja cometido em razão da atividade profissional da vítima.
2: Silvio Antônio, do PL do Maranhão, afirma que casos recentes de estupro coletivo contra crianças evidenciam a necessidade de o Congresso Nacional retomar o debate sobre a redução da maioridade penal.
3: O deputado também defende punições mais severas para adolescentes envolvidos em crimes graves. De acordo com Silvio Antônio, a legislação atual é insuficiente para responder a casos de extrema violência contra crianças e adolescentes.
2: Jorge Sola, do PT da Bahia, acusa parte da oposição de alterar a legislação penal para beneficiar aliados políticos. O deputado alerta que a mudança na dosimetria das penas aplicadas aos envolvidos nos atos de 8 de janeiro pode abrir precedentes para reduzir punições para outros crimes graves.
3: Jorge Sola também relaciona a derrubada de vetos presidenciais a articulações políticas ligadas às investigações sobre o Banco Master. Ainda assim, o deputado afirma que a Polícia Federal deve conduzir as apurações de forma imparcial.
2: Paulo Marinho Júnior, do PL do Maranhão, acredita que mudanças na legislação penal podem reduzir a sensação de impunidade no país. Segundo o parlamentar, autores de delitos graves precisam ser responsabilizados com mais rapidez e rigor pela justiça.
3: Na visão de Paulo Marinho Júnior, a morosidade do judiciário e a falta de punição favorecem a reincidência criminal e estimulam fraudes eleitorais. O deputado defende a união de diferentes correntes políticas em torno de propostas voltadas ao fortalecimento da segurança pública.
2: Direitos Humanos. A Câmara aprovou a remarcação de etapas de concursos para gestantes e lactantes. O repórter Antônio Vital acompanhou a votação.
4: A Câmara dos Deputados aprovou o projeto que garante a remarcação de etapas de concursos públicos para candidatas por motivo de saúde relacionado à gestação, ao parto ou ao período pós-parto. A proposta, já aprovada pelo Senado, estabelece que candidatas nessas condições poderão fazer qualquer etapa do concurso em segunda chamada, incluindo provas escritas, avaliações práticas e testes físicos. A candidata terá que cumprir os mesmos critérios e exigências dos demais concorrentes, preservando o caráter competitivo do processo. O projeto também define regras para a remarcação da prova. Ao ter o atestado médico aceito, a nova data deverá ocorrer entre 30 e 90 dias após o parto ou após a comprovação da condição de saúde. Em alguns casos, esse prazo poderá ser prorrogado. Outra medida prevista é a garantia de atendimento para candidatas lactantes, com direito à amamentação durante as avaliações, sem prejuízo do tempo de realização da prova. Relatora da proposta, a deputada Júlia Zanatta, do PL de Santa Catarina, argumentou que o projeto garante tratamento igualitário entre os candidatos, sem criar privilégios, pois apenas autoriza a realização das etapas em momento adequado. A relatora também destacou que a proposta, que inicialmente tratava apenas dos testes físicos para gestantes, protege não apenas a candidata, mas também a saúde do bebê.
5: Consegui, inclusive, ampliar, porque o projeto ele previa a questão das regras para concurso público, especialmente

0: TAF, no teste de aptidão física. Com o nosso texto, enquanto relatora, conseguimos ampliar para todas as etapas do concurso e incluir também a questão da amamentação.
1: O projeto foi aprovado de maneira simbólica pelo plenário, sem votos contrários. Para a deputada Érica Cocai, do PT do Distrito Federal, é uma maneira de garantir o direito das mulheres.
2: Asseguram que as mulheres possam ter condições de disputar qualquer tipo de certame e a partir do seu próprio conhecimento. A mulher que não tiver condições de disputar da mesma forma em função da gravidez ou em função de estar em um período pós-parto, vai ter o direito de, em outro momento, ter ali provada a sua capacidade.
1: O texto prevê ainda punições em caso de uso indevido do benefício, como eliminação do concurso e ressarcimento de despesas. Como o projeto que estabelece regras nacionais para permitir a remarcação de etapas de concursos públicos para gestantes e lactantes foi alterado pela Câmara, o texto retornará ao Senado para nova análise. Da Rádio Câmara de Brasília, com informações de Daniele Lessa, Antônio Vital.
3: Política. Bongás, do Rio Grande do Sul, afirma que os correligionários do PT apoiam a criação da CPI do Banco Master e rebate acusações de que o partido seria contrário à investigação. Ele alega que deputados da legenda assinaram um requerimento para a criação da comissão no ano passado.
4: Bongás também cobra a instalação da CPI e defende o aprofundamento das investigações sobre irregularidades envolvendo o Banco Master. De acordo com o deputado, é necessário esclarecer possíveis conexões políticas e financeiras relacionadas ao caso.
3: Rodrigo Dazaelli, do PL de Mato Grosso, rebate críticas de parlamentares do PT sobre o uso de armas legalizadas pelo crime organizado. O deputado sustenta que a maior parte das armas apreendidas em ações criminosas não tem origem em registros legais.
4: Rodrigo Dazaelli também critica a atuação de parlamentares da esquerda nos debates sobre o Banco Master e a CPMI do INSS. De acordo com o deputado, integrantes do PT recorrem ao STF para tentar reverter derrotas políticas e usam informações distorcidas no debate público.
3: Termina aqui o Jornal Câmara dos Deputados, com trabalhos técnicos de Everson Urani e apresentação de José Carlos Andrade e Luciana Vieira. Uma boa noite para você.
4: A Voz do Brasil está de volta na segunda-feira. Uma ótima noite e um bom fim de semana.
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2: Juventude FM informa a hora certa.
3: 21 horas e 14 minutos.
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1: Juventude FM informa a hora certa.
2: 22 horas e 1 minuto.
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Gostosa de ouvir. 23 horas e 27 minutos.

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1: 23 horas e 43 minutos.

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1: 23 horas e 56 minutos.

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1: Juventude FM informa a hora certa.
2: 12:02.
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1: Meia-noite e 12 minutos.

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1: Meia-noite e 24 minutos.

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1: Meia-noite e 37 minutos.

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1: Meia-noite e 50 minutos.

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2: 1 hora e 5 minutos.

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1: Uma hora e 20 minutos.

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1: Uma hora e 33 minutos.

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1: Uma hora e 46 minutos.

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2: Uma hora e 59 minutos.

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2: 2 horas e 12 minutos.

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1: Juventude FM informa a hora certa.
2: 4:02.
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0: FM. 4:06.
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2: 4 horas e 37 minutos.

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1: Juventude FM informa a hora certa.
2: 5 horas.
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1: 5 horas e 23 minutos.

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1: 5 horas e 38 minutos.

Uma mensagem confusa, escrita depressa demais e apagada segundos depois, mas deu tempo de ler.

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2: 6 horas.
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3: São 6:09, 6:09, aqui na sua 104.9, Juventude FM, programa Tradição Sertaneja, todos os sábados, das 6 às 8, aqui pela sua 104.9. Hoje, sábado, dia 16 de maio de 2026, eu sou Abel Costa, vou estar com vocês até as 8 horas. 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

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E vamos abrindo esse clássico sertanejo aqui pela sua 104.9. São 6h10 aqui na Juventude.

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3: São 6h22 aqui na sua 104.9, Rádio Juventude FM, programa Tradição Sertaneja, todos os sábados, das 6 às 8, aqui pela sua 104.9, esse programa que tem o apoio cultural da sua concessionária Nordeste Motos. Vamos mandar um abraço especial para todos os nossos ouvintes ligados na 104.9. Para você aí no bairro Jardim Campo Novo, ligado com a gente, muito obrigado mesmo por esse grande carinho do rádio ligado. Mandar um abraço para a professora Aurelina, que não perde um só programa. Mandar um abraço para o Marco dos Produtos de Limpeza, ouvindo o programa Tradição Sertaneja. Um abraço para o Didi e a Dinha aí na Moita Redonda, ouvindo a gente. Um abraço para o Laranjeiras, um abraço para a Rai. Um abraço para Zé de Cazuza aí no Urubutinga, que não perde o seu programa. A Aparecida, a filha de Enoque, o Gideon Fogueteiro ligado com a gente. Muito obrigado mesmo por esse grande carinho do Rádio Ligado. Quero mandar um abraço para o Cláudio da Limpeza, para sua esposa Cláudia, para Moisés do Coqueiro de Baixo, para o Neguinho do Alto da Boa Vista, Nicolau e a esposa Isa. Um abraço para o seu Agenor Barbosa, para Dona Zefinha, para Eduardo, para Luzia, para Carlos Eduardo, para Maria Eduarda, todo mundo ligado na 104.9. Um abraço para Dona Hélia, para Alana e mandar um abraço para o seu netinho ouvindo a gente, ouvindo a Tradição Sertaneja, hein? Um abraço para Lucas e Roseane e o Juninho ligado na 104.9. É o Pifânio, é o homem namorador, hein? É o homem que gosta da mulher das pernas grossas, hein, o Pifânio? Ah, tá todo mundo ligado aí ouvindo Tradição Sertaneja. Manda um abraço para o Cristóvão, para a Vivi e Graciele, ligada na 104. E vamos mandar um abraço, sabe para quem? Para o nosso amigo Zé Avelino, ouvindo Tradição Sertaneja, o homem da Cores e Pinturas, ligado na 104.9. E vamos ouvir mais uma música aqui na 104. São 6h24. É você aqui ligado na 104 e ouvindo os melhores clássicos sertanejo na sua rádio. Vamos por mais músicas na sua sintonia.

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3: São 6:37 aqui na sua 104.9, Rádio Juventude FM, programa Tradição Sertaneja, todos os sábados, das 6 às 8, aqui pela sua 104.9. 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Quero mandar um abraço para Cafu da Emplacadora Honda, ouvindo o programa Tradição Sertaneja e toda a sua família, especialmente ao Índio Emplacador, ouvindo a gente. Muito obrigado mesmo por esse grande carinho. Mandar um abraço para o Joaquim, lá no povoado Curralinho. Ouviu a música Saudade da Minha Terra? Essa música foi especialmente para você, Joaquim, toda a sua família. Mandar um abraço para o Josué, para a Dona Claudinha. Um abraço para Jó. Mandar um abraço para toda a família ligada na 104.9. Mandar um abraço para o Josias Pintor, o Safadinho aí no Bar da Catita, o Laelso, a Sueli, a Maria Vitória, o Pedro Henrique aí no bairro Ademar de Carvalho, ligado na 104.9. Quero mandar um abraço especial também, sabe para quem? Para o Romário do Libório, para o Guri Eletricista, para o Luiz de João Miúdo, para o Zé de Otacílio, para o Moisés do Coqueiro de Baixo, para a Dona Rosalina, ouvindo a gente aí no povoado Limoeiro, ligada na 104.9. Quero mandar um abraço também para o seu Edson do Ferro Velho Ribeiro, para o Tonho Bala aí no, na Itaperinha, para o Zé Pedreiro, mandar um abraço para Dona Tânia no BNH, esposa de Agnaldo da Carroça, mandar um abraço para o Osiel Loyola, sua esposa Jane, para o seu filho Cleverson, a sua nora Civalda, mandar um abraço para o Carlos Cambista no BNH, para Dolores da Batinha e seu esposo Adilson, mandar um abraço também para o Pipoca Cambista, ouvindo o programa Tradição Sertaneja. É, quero mandar um abraço para o Zé Paixão, que está ouvindo a gente nesse exato momento, lá no Sertão Sergipano, hein? Ouvindo Tradição Sertaneja, passeando lá pelas terras maravilhosas, hein? Terra tombada, solo sagrado e chão quente. E mandar um abraço para a Dona Elisa, que não perde um só programa, a Suéria e a sua esposa Adriana, ligado com a gente. E agora a gente vai ouvir a música com Teodoro Sampaio, Sabor de Mulher. Essa música vai especialmente para o Pifânio, ouvindo o programa Tradição Sertaneja. Ei, bichinho, o bichinho é namorador, viu? Falar a verdade, quando a gente fala de amor de mulher, realmente o Pifânio vem na mente, porque o bicho é coisa braba. Já tive umas 12 mulheres, viu? Só para convivência, fora as mulheres que esteve por aí pelas bandas da rua mesmo. São 6:40. Teodoro Sampaio, manda esse recado para esse cabra aí, ó. Namorador.

0: Valeu, parabéns.
1: Valeu, irmão. Vamos a mais.
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3: São 6:54 aqui na sua 104.9, Rádio Juventude FM, programa Tradição Sertaneja, todos os sábados das 6 às 8, aqui pela sua 104.9. 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Vamos mandar um abraço aos nossos ouvintes ligados na 104.9. Quero mandar um abraço para o José Carlos Produtos de Limpeza, que está ouvindo o programa Tradição Sertaneja aí na sua própria empresa, né? Ouvindo a gente, muito obrigado mesmo por esse grande carinho, né? Mandar um abraço para o João dos Cocos, retransmitindo o som da 104.9 aí no povoado Brejo, para todo mundo estar ligado na 104. Manda um abraço para Dona Cristina, na Vaca Tolada, Maria Lisboa, Nanilo Romero, o Cowboy da Gata no Rancho Cowboy, ao Bicho do Mato em qualquer ponto da cidade, Edita, Elisa, Julita, Mônica, enfermeira aqui em Lagarto, a Bogi, a José Carlos Produtos de Limpeza, né? E mandar um abraço também para o nosso amigo Avelino Pinturas e Cores. Mandar um abraço para o nosso amigo Roberto das Verduras, ouvindo o programa Tradição Sertaneja, aí na sua quitanda, Roberto das Verduras. E também os seus amigos, né? Os seus colaboradores lá, colhendo verduras fresquinhas da hora lá no sítio, hein? Um abraço especial para todos eles aí. Para Marlene, professora aí na Rua São Paulo, quero mandar um abraço para o Pedinha, sua esposa, transportando aí para o Gini Papa, hein? Ligado com a gente, ligado na 104.9. Mandar um abraço para o Pecinho, o homem do ar-condicionado, e o Fábio, no Mesquita.

0: Eita, quanta gente boa. E Creuza na Itaperinha, ligada na 104.9. Quero mandar um abraço também para o Dudu Santos, aí no bairro Mesquita. Todos do bairro Mesquita, ligado na 104. É, e vamos mandar um abraço para o nosso amigo Açúcar da Prestação, que mandou as músicas do programa Mensageiro da Paz, especialmente para sua esposa Adriana, para sua mãe Dona Josefina, para o Zé Loreola, para o tio Marcado de Fera, para o Bicho do Mato, para o Genivaldo Mecânico, para Lula Mariano, para o Jailton Silva e Dilma dos Santos, sua esposa, para o Índio Emplacador, a Romário do Libório, para a Hulk, para a Dulce do Sindicato, a Dama de Vermelho, para Marquinho Maria dos Perfumes, para Dolores e Edilson, para Dona Maria Correia, para André Mototáxi, o Manuel Vaqueiro, para o Caldeon Aloísio, para o Caldeon e Aloísio, né? É, tem que separar aqui as coisas, viu? Ele pediu a música, Mensageiro da Paz, a gente vai tocar. E também eu quero aproveitar e mandar um abraço especial para o seu Manuel Vaqueiro, né? Que ligado com a gente. Ele diz, olha, tô ligado, tô ouvindo o programa Tradição Sertaneja, tá uma maravilha. Muito obrigado mesmo por esse grande carinho, pra vocês ouvintes, ligado com a gente, ligado na melhor. São 6:57, mas dá mais um pouquinho, hein, de clássico sertanejo. Os clássicos sertanejos é só aqui, viu?
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2: E disse Jesus: bem-aventurados os pobres de espírito, porque deles é o reino dos céus. Bem-aventurados que choram, porque serão consolados. Bem-aventurados mansos, porque eles herdarão a terra. Bem-aventurados que têm fome e sede de justiça, eles serão fartos. Bem-aventurados limpos de coração, porque eles verão a Deus. Bem-aventurados que sofrem perseguição por causa da justiça, porque deles é o reino dos céus. Amai-vos as criancinhas, porque delas é o reino de Deus. Senhor, faça de nós um instrumento de sua paz.

0: É, a gente vai dar uma palavrazinha aqui rapidinho, né? Daqui a pouquinho a gente vai voltar com esse clássico sertanejo aí para o nosso amigo Lorenilson, oferecendo para sua esposa Alana. A gente vai dar um recadinho ali rapidinho e volta já já, viu? Desligue não, fique com a gente até às 8 da manhã, você terá um clássico sertanejo aqui na Juventude FM.
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3: São 7h10 aqui na 104.9. Olha a hora. Despertadorzinho do Sertão diz que já é hora de acordar, que já são 7h10 aqui na Juventude FM. E para você aí que hoje ainda é sábado, não é, precisa trabalhar, precisa cumprir com suas obrigações, né? Levante e já está ouvindo o programa Tradição Sertaneja, mas precisa levantar realmente, tomar aquele banho gostoso, aquele café maravilhoso, hein? E se estiver na roça, aquele cafezinho caipira, que é uma maravilha. Dona Iaci faz preparar um café gostoso, hein? Aí aquela fumacinha gostosa com ovinho caipira. Eita, cuscuzinho de milho ralado, hein? Coisa boa, né? Coisa pra quem gosta da vida do campo. Quero mandar um abraço especial para o nosso amigo Lorenilson, um homem da Seve Motos. Ele diz assim: bom dia, abençoado, toque a majestade Sabiá para minha esposa Lana, para o seu pai Walter e aos meus pais, Dona Noemi e a Lourenço, aí na Rua do Asilo, ligado na

104.9. Muito obrigado por esse grande carinho do Rádio Ligado. E quero mandar um abraço também especial para os nossos ouvintes, que não perdem o seu programa, né? Está todo mundo ligado na 104. Manda um abraço para o Branquinho aí na sua chácara.

0: O Novo, o Adalto, o Domingau, o Heraldo da Borracharia, o Pinta Silva, o Homem que Não Liga, mas está ligado, o Pedrinho da Gustavo Hora, a dupla dinâmica, o Gilberto e Gilmai na Rua 3, no bairro Ademar de Carvalho, Edmilson José, mandar um abraço para a Dona Rose, para o seu pai aí na Rua do Riachão, mandar um abraço para o Pedrinho das Frutas Pilé, na rodovia que dá acesso ao Aracaju, um abraço para a Dona Nalva aí no povoado Brejo. Muito obrigado, hein, Dona Nalva, ligada na 104.9, Zé do Pão também, que não perde seu programa, ao Luiz Enfermeiro, a Fátima de Seu Teté, ao Péricles, a Gina, na Josias Machado, ao Laranjeiras, ao Ninho do Milho, ao Tio Marcar de Fera, a Suelo da Prestação e a esposa Adriana, ligado com a gente, a Dilson do Carcará, seu Chico do Loyola, ao Gilvão Oliveira, ligado com a gente, mandar um abraço para o Celsão, aí na Fazenda Vida Boa, lá no povoado Cajazeiras, ligado com a gente, ligado na 104.9. E vamos mandar um abraço também especial para a Dona Elisa, né, que ligou e pediu para oferecer as músicas do programa, especialmente para sua esposa Edésio, para a Eviane, para a Alice, para a Edith, para a Dulce do Sindicato, para a Helena Vieira, para a Everalda Rainha do Folclore, para a Marlene Professora, para a Maria Lisboa. Mandar um abraço também para a Raimundinha do Seu Miguel, para o Nelson de Pipi, para a Azul de Eloy, para o Chico Riacho, Dona Piedade, para Rosa de Carlinho, para o seu Avelar, para a Valdina do Loyola 1, para a Maria dos Perfumes, para o meu que é, mandando para todo mundo que está ouvindo Tradição Sertaneja. A música Majestade do Sabiá vai para nosso querido Lorenilson, oferecendo para sua esposa Lana, para os seus pais e para o seu sogro, ligado na 104.9. São 7h13.
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3: São 7h27, aqui na sua 104.9, programa Tradição Sertaneja, todos os sábados, das 6 às 8, aqui pela sua 104.9. 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Vamos mandar um abraço para o nosso amigo, o nosso amigo Martins, do Empório das Bebidas, lá onde você encontra as melhores cachaças, né? 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Mandar um abraço para o nosso amigo Pedro Batista, o poeta, ouvindo a gente. A Eliane, a Graciela, o Tião. Tião, ouvindo Tradição Sertaneja, o Nanda Trainer, Cleito, Ed Santana, o homem. O homem que apresenta todas as manhãs aqui, Alvorada Sertaneja, hein? Mandar um abraço para Nilton da Reconte Contabilidade, a Dona Maria Corrêa, Zé Dei, na Vaz dos Caios, Dona Tereza, para o Islã, para Dona Josefina, para o Ribeiro, para o Gilson da Dez, Givaldão, Gileno, o nosso amigo Beto, que não perde um só programa, e todo o pessoal aí do assentamento do Touro João, ligado com a gente, ligado na 104.9. Quero mandar um abraço também para o seu Daniel, para aí no conjunto Laudelino Freire, um abraço para o nosso amigo Acácio, para Arthur e Carmelita, que não perde seu programa. Dona Conceição, a mãe de João dos Cocos, hein? Ligada com a gente. A Gilto e a sua Elila, Elcio do Acarajé e a sua esposa Jane. Ao seu Carmelita e Dona Yassi, que levou também cedinho, vai tirar o leitinho da vaquinha e depois fazer aquele cuscuz gostoso, hein? Eita, que café cheiroso! A Pretinha Josemei no Bar do Peixe, na Itaperinha, o Ivan da Eletrônica Santa Maria. Meu amigo Ivan, tá ligado na 104, hein? A Valdina do Loyola 1, aí tá mulher apaixonada. O Jorge Rodão, o Raposão da Estrada, a Maria dos Perfumes, cheirosa que nem um jardim de jasmim, né? Essa Maria é gente boa, hein? A Helena Vieira, mulher clássica, né? O Nelson do Trator, manda um abraço para o Jorge. Jorge que, da igreja, Nossa Senhora da Piedade. Da Piedade, né? De Fátima, melhor dizendo, lá no Loyola. Manda um abraço para o Cessé do Leisarte, ouviram a gente, a Genilson, a Eletricista, a Valdina. Manda um abraço a Valdice. Sangue Bom tá na horta ouvindo a gente. A Cid Carlos tá ouvindo o programa Tradição Sertaneja aí rodando pela Cibralzão, hein? Marcos Pedreiro, a Rose, até uma forrozeira. E seu Avelar na horta, que não perde um só programa, tá sempre ligado com a gente. E a gente vai mandar um recadinho para vocês aqui agora. São coisas de Maria, né?

realmente em fé e solidariedade, bem acontece. Um leilão beneficente em prol da Igreja de Nossa Senhora de Fátima, na capela, né, melhor dizendo, em prol da construção da capela de Nossa Senhora de Fátima, no assentamento Roseli Nunes, em Lagarto. O local vai ser na casa de Zé Alves do Doce, hoje, dia 16, isso mesmo, logo mais às 19 horas, e terá um show também musical com William Maia, e você não pode perder. Participe fazendo a sua doação do seu leilão. É só você ligar 7999-315104, vá participar, vá arrematar os leilões para a construção do bem maior, que é a igreja, que é a casa de Deus. Em fé e solidariedade fazemos o bem acontecer com esse leilão beneficente na casa de Zé Alves do Doce. Local é o assentamento Roseli Nunes, em Lagarto. E você, o nosso convidado número 1, apoia da Juventude FM, do programa Tradição Sertaneja. E não deixe de participar desse grande leilão em construção da Casa de Maria. Realmente, é uma maravilha. Eu lembro muito, quando se fala em igreja, essa música, um clássico do Padre Zezinho. Aquele tempo da construção da igreja de Nossa Senhora, da igreja de Santa Catarina, lá. Lá no povoado Cajazeiras, em 1981, hein? E a gente, quando vê uma construção de uma igreja, de um povoado pequeno, a gente sente aquela paz, né? Realmente, é um grande fato na vida da humanidade, a fé. E essa música é linda, essa canção. Ela lembra dos tempos em que você realmente... Você sabe aquele tempo que você tem tanto amor pelos seus pais? Quando você é criança, viu? Realmente. Você sente aquela proteção, aquele cheirinho gostoso, né? Dá pra lembrar até quando você vai ficando mais velho, né? Tantas vezes falta tudo, mas não falta o amor, a confiança. A gente sente aquele pai, aquele soberano, aquele homem de palavras fortes, mas de um amor tão imenso, impossível de medir. E essa música me trouxe grandes lembranças, né? Quando a gente vai falar da igreja, da beneficente, do leilão, aí da Roseli Nunes, e a gente lembrou muito dessa música aqui. Então, para vocês que estão com a gente, aqui é o Tradição Sertaneja, viu? Mas a gente tocou um pouquinho essa música só para lembrar mesmo, para as coisas de Deus, né? Mais forte nas nossas vidas. Vamos com o Rick Renner aqui na sua 104.9. A saudade é pesada. Ei, transportando aí para esse Brasilzão, coração cheio de paixão, né? Vamos lá, vamos com música. Vamos com os clássicos sertanejos aqui na 104.9. Vai ter um probleminha técnico aqui, a gente vai tocar outra aqui. Mas é rapidinho, viu? A gente vai resolver isso aqui. Rápido, rápido. Eita, que agora vem um clássico, a Dorinha Machucada.

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1: 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Foi mais um clássico aí com o João Menino e Marciano aqui na sua 104.9. Essa música é realmente ofereça a esposa amada, Lucélia Santos, ouvindo o programa Tradição Sertaneja, hein? É o meu, ao lado dos meus filhos, Alisson, Adriele, todo mundo ligado na 104. E a gente vai voltando aqui, né? Mandando a ver, porque realmente hoje nós temos

É, realmente amanhã, dia 17, estará completando mais uma primavera. Dia 17 de maio, o filho do nosso amigo Bicho do Mato, o João Paulo. Amanhã, né? Dia 17, está completando mais uma primavera. João Paulo, para você, abraçado para os seus pais. Ao seu pai, especialmente o Bicho do Mato, desejando todas as felicidades do mundo. Para que você seja esse homem pleno, que tenha muita sorte na vida. Que construa realmente uma vida de humanidade. Trabalhe sempre como seu pai, que seja um exemplo grande de fé, de compreensão na vida, né? E que lhe deseja todas as felicidades. Então, João Paulo, você hoje que completa mais uma primavera, mas não esqueça que os filhos nunca serão grandes para os seus pais. Eles continuam sendo meninos. E é isso realmente que o seu pai deseja para você, que seja esse grande menino. É menino de coração, mas homem de atitudes. Grandes atitudes na vida, grandes responsabilidades e muitas coisas boas que virão realmente para você. Que Deus sempre esteja te abençoando, te protegendo. Esse é o grande sonho do seu querido pai, Bicho do Mato, desejando para você mil felicidades. Parabéns para você, João Paulo. Parabéns mesmo de coração. Que seja abraçado todos os dias e respeitado por esse grande homem, que é o seu pai, o Bicho do Mato. Felicidades, João Paulo! E Rony Mota aqui. E o Zezé de Camargo e Luciano, já sou quase um homem. Mas não esqueça, hein? João Paulo, que é quase um homem mesmo, porque o Bicho do Mato tá vivo aí, para te dar muitas bênçãos, muita paz e muito amor.

Paixão, saudades pesada com Rick Rey aqui na sua 104.9, são 7 horas e 52. Estamos pertinho do finalzinho do nosso programa, mas mandando muito a ver para os nossos ouvintes ligados na 104.9, hein? E para você que está apaixonado, né? Transitando aí para esse Brasilzão nos caminhões, curtindo a música sertaneja, quero mandar também um abraço especial para o nosso amigo Júnior do BNH. Ele diz, ó, bom dia, mande um alô aí para Elma e Manuela, ouvindo Tradição Sertaneja, e a Fabrícia do Mocotó. Gostaria de ouvir a música Foge de Mim, com Chitãozinho e Chororó. Parabenizar pela audiência das manhãs de sábado, do seu ouvinte de tantos e tantos milhares. O Júnior do BNH, mandei um alô também para o Alé, ouvindo aí no bairro Novo Horizonte, ligado na 104.9. Aqui é assim, né? Você ligou, você pediu, a gente toca. Toca com muito clássico sertanejo aqui na 104.9. Vem cantando Chitãozinho e Chororó, Foge de Mim, aqui na sua 104.9. Ei, música boa. É muito clássico mesmo, viu? Ei. A gente bota pra lá, né? Estranados. Corações apaixonados aqui na 104, é assim, ó.

São 7 horas e 58, 7 horas e 58, finalzinho do programa, hein? Ligado com vocês até às 8 da manhã aqui pela sua 104.9, hein? Às 6 da manhã a gente tava aqui, mandando ouvir pra vocês, mandando muitos clássicos sertanejos pela sua 104.9. Convidando você para o próximo sábado, a partir das 6 horas da manhã, você já está ligado conosco, hein? E vem aí o Bira Júnior, comandando a massa para vocês até às 10 da manhã. E em seguida vem o Samuel Xavier, o pastor mais feliz da humanidade, hein? Manda que vem até às 12 horas na sua 104.9. Vamos ficando por aqui, mandando a ver. Até o próximo sábado, se Deus quiser, agradecendo a todos vocês ligados na nossa programação. E fique com os clássicos da juventude até às 12 horas. Tem muita música boa. E o Danilo Souza está com vocês das 14 até às 17 horas. Não é isso aí? Obrigadão, gente. Tchau, tchau.

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3: 8 horas.
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8 horas mais 10 minutos na Juventude FM 104.9. Bira Júnior chegou e está junto com você até as 10 horas, falando muita música boa, muita informação e muita interação. Eu e você, eu de cá e você de lá, juntos nesta maravilhosa sintonia. Hoje, dia 16 de 5 de 2026, eu falei hoje, dia 16 de maio. É o dia nacionalmente conhecido aí no Brasil como o Dia do Gari. Ó, que maravilha, né? Hoje, dia 16 de maio, é nacionalmente conhecido no Brasil como o Dia do Gari. Esta data aí homenageia os profissionais fundamentais para a limpeza urbana, a saúde pública e a manutenção de nossa cidade. Que maravilha, né? Um ótimo dia para você que está nesta sintonia, você aí dentro do carro, você em casa, no trabalho, em qualquer canto desta cidade, você está na Juventude FM 104.9. A rádio que faz a diferença. Vem junto comigo, ligue e participe pelo 799-9978.

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2: 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E vamos começar este sabadão, final de semana. Tem muita gente aí que gosta de um forrozinho, né? Lembra muito nosso Nordeste querido. Então vamos com essa música, Lembrança de um Beijo, pra você ouvir.

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1: Ei, você que está sofrendo.
2: Sim, você que perdeu alguém. Você que está na solidão. Você que está na depressão. Preste atenção. Sua presença é real. Entregue sua vida, problemas. Fale com Deus. Ele vai ajudar.

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1: Noites Traiçoeiras. Padre Marcelo Rossi, você acabou de ouvir na Melhor Juventude FM 104.9. Só gente boa, só gente legal na sintonia, todo mundo ligado. Manda mensagem, manda áudio ou ligue para mim pelo 799-9978-2763. Repetindo, pelo 799-9978-2763. É, rapaz, tem gente no zap, tem ele, né? O doutor Henry Clay, o homem da lei, já está na sintonia. Aqui é o Henry Clay Santos de Jesus. Gostaria de ouvir a música de César e Paulinho, Barça Morena. Bom dia, Bira. Deus abençoe. Valeu, doutor Henry Clay, que Deus também possa te abençoar. E o Assuélio da Prestação também está na sintonia, né? Todo mundo tá ligado. Muito bom dia, Assuélio.
2: Bom dia, meu amigo Bira Júnior. É um prazer participar deste maravilhoso programa Sabadão da Juventude. Eu gostaria, meu amigo, de ouvir a música do saudoso Aguinaldo Timóteo, Simplesmente a Deus, oferecendo toda essa legião de ouvinte, a Cowboy da Gata e no seu rancho num povoado de Jiboia, a Tio Marca de Fera na Moita Redonda, a Bicho do Mato em qualquer canto da cidade, a Everalda, a Rainha do Folclórico, a Guri Eletricista e no BNH, a Cláudio da Limpeza, a Dona Judita aí na Rua São Vicente, e não esquecendo de Dolores, Edilson da Rifa, a Dona Maria Correia, a Helena Vieira, a Dulce do Sindicato. Enfim, rapaz, a toda essa legião de ouvintes, para minha esposa, meus filhos, meus netos, e a meu amigo aí também, rapaz, Edson do Ferro Velho Ribeiro, e ainda Empracador e Família, Cafu, a Rua que habita. Valeu que valeu, meu amigo Bira Júnior.
1: Valeu que valeu, grande Assuélio da Prestação aí ligado e sintonizado. Só gente bacana, essa legião de ouvintes da Juventude FM é demais, né? Vem!

0: Junto comigo, vem junto com o Bira Júnior no Sabadão da Juventude. Final de semana chegou, e aí? Você como está? É, passou a semana bem? Tudo na paz, tranquilidade? É, bom demais. Se foi tranquilo, se foi na paz, se não foi, essa semana agora vai melhorar, né? Essa que vem aí. Tem mais ouvinte aqui no Zap, quem fala?
1: Bom dia, meu amigo Bira Júnior, um bom programa, que esse sol lindo, radiante, brilhando na nossa terra lagartense. Então, gostaria de ouvir a música hoje de Alcimar Monteiro, Ela Nem Olhou Pra Mim, para oferecer a vocês aí da rádio e a todos os seus ouvintes. Valeu, Bira Júnior, você é o cara.
0: Valeu que valeu, grande Messias aí da churrasqueira também ligado e sintonizado nesta ótima manhã de sabadão. Manhã ensolarada, aquele solzão brilhando, não é isso? É, rapaz. Já acordou, já levantou, já tomou café? Alô, bicho do mato, né? O bicho do mato também tá na sintonia, ele já acorda cedo, rapaz. Bom dia, bicho.
2: Bom dia, meu amigo Bira Júnior. Bom dia a todos os seus ouvintes. Aí o Messias da churrasqueira, né, ainda os povos dizem que não. O homem que engoliu um gato, você viu? Eu não sei como é que não arranha a garganta desse cara, né? Nosso amigo Messias, gente boa. Abração para o Messias da churrasqueira. E próximo dele, é nosso amigo Nilson dos Portões. E o filhote dele aí trabalhando. Tem o Jorge também da oficina Quatro Rodas. E o tem um galego aí, o homem do bigode. Tem uma galera boa aí, próxima aí ao Messias. Tá sempre sintonizado. Se liga e não se liga. É 24 horas ligado aí na Juventude FM, hein?
0: É isso aí.
2: E mandar um abraço também para o Assuelo da Prestação, que participou aí agora, né? E eu, Bira, tô ligando também, porque como o seu programa é hoje, aí eu, amanhã meu filhote, o João Paulo, está completando idade nova e nós aproveitar, começar a fazer a festa logo de hoje, né?
0: Isso mesmo.
2: Desejar para ele muita paz, saúde, felicidade, muita sabedoria. E o Senhor Jesus abençoe não só ele, não só hoje, mas todos os dias da vida dele, né, que ele continue aí lutando, né, para ser uma pessoa melhor. E Deus toque sempre no coração dele, vá dando experiência e sabedoria, né, para ele abraçar o mundo com mais sabedoria. Esse é o desejo do pai dele, né, do bicho do mato e da mana dele, a Cris e a Daniele, né, lá na capela. Com certeza tá ouvindo a Via Rádio Net. Aí você procura aí uma música, Bira, que se fale de parabéns e mande pra ele. E pra vovó Correia, lá no Tão Conselheiro, Maria dos Perfumes, Edson do Ferro Velho Ribeiro, Cowboy da Gata, Everalda do Folclore, a galera aí da Juventude FM, meu amigo Pastor Samuel, né, que chega daqui a pouco aí para levar a mensagem, né? Boa mensagem aí para os corações, meu amigo Jair Silva e para todos que fazem parte aí da Juventude FM. E tenha um bom dia para você, meu amigo Josiel, lá da Vaca Atolada, Teleovino, aqui no Andão Me Esconda, aqui na Rua 6 do Residencial, tem o Manel Vaqueiro, o Manel do Porrão, que tá sempre ligadinho ouvindo. Minha amiga Dolores e Edilson, o meu esposo, me deu um presente maravilhoso esse dia. Dolores, eu agradeço a você, obrigado por você ser minha amiga, minha irmã de coração. E bom dia para você, Bira, e para todos os seus ouvintes.
0: Valeu que valeu, o grande bicho do mato. Tá ligado, tá sintonizado neste sabadão, né? Parabenizando o seu filho. É, parabéns antecipado aí para ele, então.
2: É verdade, com certeza, Bira. E parabéns para os possíveis aniversariantes aí do decorrente mês, né? Que tem muitos, né? Com certeza é espalhado nesse mundão aí. Valeu, Bira. Aquele abraço, meu irmão. Bom dia.
0: Valeu.
2: Desculpa aí se alongar. Um abraço para Piseta, também tá lhe ouvindo. E Dona Odete.
0: Como é o nome? Piseta.
2: Piseta e a esposa Dona Odete, lá na Avenida de Engenheiro Jonas. Tá sempre ligadinho ouvindo. E tem a Isabel também, que é ouvinte sua lá, viu?
0: Eita, rapaz. A audiência tá bombando, né?
2: Rapaz, a Juventude FM 104.9... É, como eu costumo brincar, ela é ladrona, mas é ladrona de audiência.
0: Valeu, irmão, aquele abraço. Valeu, grande bicho do mato, participando aí do Sabadão da Juventude. E vamos parabenizar o filho do bicho do mato. Hoje, parabéns antecipado para ele. Amanhã completando.

0: parabéns pra ele! Antecipadamente, né? Amanhã ele completa idade nova, é o filho do grande bicho do mato, grande ouvinte e repórter, né? Sempre aí nas ruas da cidade, trazendo as participações dos nossos queridos ouvintes. Sabadão da Juventude, com muita animação, com muita alegria no seu rádio. Ligue, participe e vem junto comigo.
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0: É, o grande Antônio Relojoeiro tá na sintonia, tá ligadinho. Bom dia, Ubira Júnior. Quero ver a música de Genival Lacerda. Era dois apaixonados para oferecer às amigas e amigos. Que Deus lhe abençoe sempre. E um sábado abençoado. Um sabadão abençoado para você também, grande Antônio Relojoeiro. Sempre ligado, sempre participando. É o Sabadão da Juventude com muita música boa, muita informação, interação. Você aí juntinho comigo, né? Oito horas mais 34 minutos. Lembrando que tocando as mais antigas até as 9 horas. Isso mesmo, as mais antigas até as 9. Depois das 9, as atuais para você ouvir. No seu rádio, no seu celular, em sua casa, no seu carro, no seu trabalho, Ubira Júnior juntinho com você. Eu de cá e você de lá, né? Eita. Muita gente boa, muita gente legal, sempre ligado nesta ótima sintonia, nessa manhã maravilhosa, ensolarada, manhã de sol, né? Muita gente aí boa e bacana, sempre ligados. Vamos agora de música, muita música boa pra você ouvir. Eita, ela nem olhou pra mim, né? Alcimar Monteiro.

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1: Aguinaldo Timóteo, simplesmente adeus. Você acabou de ouvir a pedido dele, grande Assuélio da Prestação. Passa Morena, César e Paulinho, a pedido do Henry Clay. Passa.

0: Eita, Passa Morena, César e Paulinho, você acabou de ouvir na melhor programação Juventude FM, a rádio que faz a diferença neste sabadão maravilhoso. E aí, como você tá, hein? Tudo bem? Tudo na paz? Se estiver, que maravilha, né? Se não estiver, vai melhorar. 8 horas, mais 51 minutos, tocando as antigas até as 9 horas. Depois das 9 vem o apoio cultural, depois as atuais, informações e muito mais para você neste ótimo sábado, hoje, dia 16 de 5 de 2026. Vem junto comigo, ligue e participe pelo 799-9978-2763.
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0: É, você já ouviu aí o Alcimar Monteiro, Nem Olhou Pra Mim, a pedido dele, Messias da Churrasqueira. Você também ouviu Paraíba Apaixonado, Genival Lacerda, a pedido do nosso querido Antônio Relojoeiro, também sempre ligadinho. Tá todo mundo nesta ótima programação. E você também ouviu, né? Aguinaldo Timóteo, Simplesmente Adeus, a pedido dele, Assuélio da Prestação. Diz ele aí que tá tomando uma cervejinha logo cedo, rapaz. E queria muito ouvir essa música aí, Simplesmente Adeus, de Aguinaldo Timóteo. Tá demais ele, hein? Um bom sabadão pra você, um ótimo final de semana. Hoje é

0: Sábado ensolarado, aquele solzinho, muita gente já levantou da cama, já está tomando um cafezinho, já está no trabalho, outros aí dentro do carro, muito obrigado pela carona. E vamos aqui ao nosso zap, audiência sempre bombando, ligue, participe ou mande mensagem, né? Mande mensagem ou áudio para mim pelo WhatsApp no 799-9978-2763, repetindo pelo 799-9978-2763, é fácil demais para você participar. Quem está na sintonia é ele, grande Genivaldo aí do Ademar de Carvalho, muito bom dia.
1: Bom dia, Bira Júnior.
0: Bom dia, rapaz.
1: Genivaldo mecânico do bairro Ademar de Carvalho. E a música de hoje, meu jovem amigo locutor, é com Luiz Calda, Nega do Cabelo Duro. Agitar esse sabadão aí que Deus forneceu para todos nós, né, meu irmão? E ofereço para Dolores, Adilson, Bicho do Mato, Cleonice lá em Itabaiana, Helena, mãe dela aqui no Loyola 2, junto com o seu Zé aí, é sempre ligadinho nesse rádio, no pé da cadeira, né? E para todos vocês aí que fazem essa locução maravilhosa pra caramba aí todos os dias, né? Para satisfazer a nossa audição nas músicas boas. E o recadinho da manhã é o seguinte, Bira, plante bons frutos para obter uma boa colheita, porque se plantar semente do mal, já sabe, o fim é trágico. Valeu, meu irmão.
0: Valeu que valeu, grande Genivaldo aí do Ademar de Carvalho, sempre ligado, sempre participando desta ótima programação. Rapaz, que ótimo conselho, né? Foi um ótimo conselho aí que você deixou para os nossos queridos ouvintes. Vamos ouvir aí novamente esse conselho que você deu, ó.
1: Plante bons frutos para obter uma boa colheita, porque se plantar semente do mal, já sabe, o fim é trágico. Valeu, meu irmão.
0: Valeu que valeu. É, rapaz, tá demais, né? Valeu, um ótimo dia pra você. E tem mais ouvinte aqui no Zap. Quem será que vem por aí? Muito bom dia.
2: Do Sabadão da Juventude, Raio dos 100% Comunitário. Gostaria de escutar uma música aí com o Nava Aguiar e da Gente Cowboy. Oferecer ao Bicho do Mato, tá participando aí agora. O Afuera da Parta Sônia, que já participou, e a tua Dona Dolores. Tô aqui no rancho mais um dia. Manhã de outono. O sol muito corajoso aí. Estamos dando uns pauzinhos pesados. Iniciei cedo. Hoje eu iniciei 5 horas da manhã. Vamos até as 8, né, Bira Júnior? Na hora extra, Bira Júnior.
0: Vem, vem, vamos correndo aqui. Lá atrás vem trem, né? É, rapaz, grande. Grande ele, né? O cowboy da gata sempre aí trabalhando na labuta das 5 às 10 horas, às 11 horas, às meio-dia. Mas ele tá sempre aí na labuta trabalhando, dando uns pauzinhos, como ele diz. E o grande guri eletricista lá no bairro Novo Horizonte também sempre ligado e sempre junto com a gente. Muito bom dia.
3: Bom dia, meu amigo Bira Júnior. Quero abraçar você e dizer que aqui no Novo Horizonte a audiência é total. Gostaria de ouvir Amantes com Amado Batista para oferecer ao meu amigo Bicho do Mato, ao filhinho dele que está aniversariando amanhã, a Dulce do Sindicato, a Helena Vieira, a Sueli da Prestação, ao Cowboy da Gata, a meu primo Chebinha dos Correios, juntamente com sua esposa, e a todos grandes amigos que ouvem o seu programa aqui no BNH. Receba o abraço de todos os amigos aqui da oficina de Guri. Um grande abraço.
0: Valeu que valeu, grande guri eletricista, toda a sua família, clientes aí e amigos, né? Sempre ligados diretamente do seu oficina aí no bairro Novo Horizonte, é o famoso BNH. Muito obrigado, guri, pela sintonia, pela participação. Continue sempre assim, sempre ligado. É o Sabadão da Juventude, final de semana. Ótimo sábado pra você. E tem mais ouvinte no Zap. Todo mundo ligado, todo mundo junto com o Bira Júnior, eu de cá e você de lá. Muito bom dia.
4: Bom dia, Bira Júnior.
0: Bom
4: Como
0: dia.
4: Como é que você está? Você
0: está bem? Bem demais, graças
4: a Deus. Gostaria de ouvir a música com Agnaldo Timóteo, Amor Proibido. Ó. Ofereço para minha esposa Edese, Viana e Alice, Edith, Dulce do Sindicato, Helena Vieira, Madre Everalda, Rainha do Flocório, Marlene Professora, Maria Lisboa, Raimundinho de Miguel, Neza de Tupijaca em Campo Novo, Chico Riacho Piedade, Rosa de Carlinho, Zubelóis, Avelar da Horta, Valdina do Loyola, para Raimundo, Zefim e Larissa. Muito obrigado, Bira Júnior.
0: Muito obrigado, Elisa, pela sua participação. Continue sempre assim, sempre ligada, você e toda a sua família. A Edith também, sua irmã, é sempre com o rádio ligado. Às vezes ela participa, outras vezes não.

mas ela disse que tá sempre ligada. Então tá demais. Muito obrigado pela participação, Elisa. Um ótimo dia pra você. Sabadão da Juventude com muita música boa pra você ouvir neste final de semana. Então vamos agora com Agnaldo Timóteo, Amor Proibido.

0: Júnior.
1: Muito bem, Vira Júnior junto com você até as 10 horas, rolando muita música boa. Você acabou de ouvir aí Luiz Caldas, Nega do Cabelo Duro, a pedido dele. É grande Genivaldo aí, sempre ligado, sempre participando de toda a programação. Já eu volto com mais músicas, procurando aí as músicas atuais e as músicas regravadas para você ouvir neste ótimo sábado, tá certo? Também voltarei com os ouvintes que estão aí no nosso zap. Enquanto isso, manda mensagem, manda áudio no 799-9978-2763. Repetindo pelo 799-9978-2763.
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4: 9 horas e 4 minutos.
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0: Bira Júnior de volta com você neste ótimo sábado. São exatamente 9 horas mais 14 minutos. Vem junto comigo, ligue e participe pelo 799-9978-2763. E atenção! 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
0: Sabadão da Juventude com muita música boa. A partir de agora, as músicas atuais para você ouvir. Final de semana, hoje, dia 16/5/2026. Então vamos agora com a música dele, né? Gustavo Lima, Retrovisor. É, rapaz. Gustavo Lima que fez aí um showzaço em Lagarto, né? Show do Gustavo Lima parou Lagarto e foi um marco histórico aí de solidariedade e sucesso de público, né? O arraiá aí do Embaixador realizado na última quarta-feira, no dia 13 de maio, lá no Parque das Palmeiras, ali no Brejo. Virou o assunto principal de Sergipe após reunir aí mais de 10 mil pessoas presencialmente e alcançar milhões de visualizações na internet. Então, vamos ouvir aí o Embaixador cantar. Já eu volto para o zap novamente. Vai mandando mensagem, vai mandando áudio aí no 799978-2763. Um bom dia para você!

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1: Simbora, meu povo!
2: Juan Vaqueirinho. Você é muito lindo, cara.

0: Zé Vaqueiro, você acabou de ouvir na Juventude FM 104.9, né? A música Como no Filme. 9:26, ligue, participe, mande mensagem ou áudio pelo zap no 799-9978-2763. Você que já mandou um áudio, já pediu música na primeira parte do programa, pedindo a música das antigas, manda uma mensagem aí novamente pedindo uma música aí atual, tá certo? A música antiga que eu consegui achar aqui regravada, eu coloco pra nós ouvir aí neste ótimo sabadão, sabadão ensolarado. Vamos agora falar com ele, grande repórter Danilo Souza. Bom dia.
1: Bom dia, Bira.
0: Bom dia, Danilo. Tá me ouvindo bem?
1: Tô ouvindo.
0: Tudo certo, né? Então vamos às informações? Também ouço.
1: Com certeza. Bom dia, Bira Júnior. Bom dia, seus ouvintes. Outro sábado, 16 de maio de 2026. Isso, muito bem. Esse é o Bira Júnior, sabadão da juventude, sabadão também com notícias. Aqui na 64.9 Juventude FM, abraçando aos nossos ouvintes, o ouvinte do sabadão da juventude que está na sintonia. E agora para ficar um pouco mais informado, vamos trazer algumas informações neste sabadão, 16 de maio de 2026, aqui dentro do programa Sabadão da Juventude com o amigo Bira Júnior. Olha, Sergipe tem segunda menor proporção de homens do país, segundo o IBGE. Segundo o estudo, são 91,9 para cada 100 mulheres aqui no estado. E Sergipe é o estado com a segunda menor proporção de homens do Brasil, de acordo com dados do PNAD do IBGE. A proporção é menor em todos os grupos etários a partir dos 20 anos, em comparação com as outras regiões do Brasil. É uma pesquisa do PNAD, que é a Pesquisa Nacional por Amostra de Domicílios, PNAD, do Instituto Federal, do Instituto Brasileiro de Geografia e Estatística, IBGE. A média no Brasil, ouvinte, é de 95,1 homens para cada 100 mulheres. Sergipe, 91,9 para cada 100 mulheres aqui no estado. E Sergipe fica atrás do Rio de Janeiro. Lá no Rio, registrou 91,4 homens para cada 100 mulheres. É a proporção aqui. É a segunda menor proporção no país é Sergipe, atrás apenas do estado de Rio de Janeiro. Informação no G1 Sergipe. Tá me ouvindo bem, Bira?
0: Tô sim, Danilo Souza. Tá tudo certo por aqui. Você tá conseguindo me ouvir?
1: A sua voz aqui chega um pouco baixo e o BG tá um pouco alto.
0: Pronto, eu vou
1: amortizar. Você pode abaixar um pouquinho o BG.
0: E agora?
1: Pronto, perfeito, Bira. Obrigado, Bira.
0: Valeu, Danilo.
1: Olha, Bira, uma informação aqui muito triste é que homem mata a mulher, tenta matar a mulher na Aracaju e tira a própria vida. A informação foi confirmada pela Polícia Civil. O homem tentou matar a companheira e em seguida cometeu suicídio no bairro Santos Dumont, na zona norte de Aracaju. E segundo a polícia, o suspeito tentou efetuar disparos de arma de fogo contra a vítima e a agrediu na última quinta-feira. E equipes policiais da perícia criminal estiveram no local realizando os procedimentos necessários. Também informação do G1 Sergipe. E nós seguimos aqui com mais informação aqui no seu Sabadão da Juventude. É que a renda do trabalhador sergipano cresce, desemprego recua no primeiro trimestre de 2026. Uma ótima notícia aqui para o nosso estado. Os dados são da Pesquisa Nacional por Amostra de Domicílios PNAD Contínua, divulgados na última quinta-feira, 14 de maio. Revelam avanços importantes no mercado de trabalho sergipano. Segundo a PNAD, segundo a pesquisa do IBGE e analisada pelo Observatório do Trabalho, vinculado à Secretaria de Estado do Trabalho, Emprego e Empreendedorismo, os indicadores do primeiro trimestre de Sergipe, aqui em 2026, apontam crescimento de renda média dos trabalhadores e redução significativa da taxa de desocupação no estado para o período, refletindo um cenário de fortalecimento da economia e ampliação das oportunidades de emprego aqui no nosso estado de Sergipe. De acordo com o IBGE, ouvinte, o rendimento médio real dos trabalhadores sergipanos alcançou R$ 3.031 no primeiro trimestre deste ano, representando um crescimento de 14,7% em relação ao mesmo período de 2025, já descontando aí a inflação. Na comparação com o trimestre anterior, o aumento foi de 4%. E para avaliar esse dado, o Instituto considera, além dos valores adquiridos pelo trabalho, fontes como aposentadoria, pensão, aluguel e arrendamento, pensão alimentícia, doações, programas sociais como Bolsa Família, seguro-desemprego e também outras fontes. Outra informação também no portal lagartense.com.br. Sabadão da Juventude, aqui Danilo Souza, trazendo para você algumas informações. E a Prefeitura de Lagarto lança edital para a escolha da Rainha do Festival da Mandioca 2026. A Prefeitura de Lagarto, por meio da Secretaria Municipal da Cultura, Secult, publicou no diário oficial do município, nesta sexta-feira, 15, o edital número 02-2026 para o concurso da escolha da Rainha do Festival da Mandioca 2026. A iniciativa tem como objetivo eleger a representante que se

simbolizará a beleza, a identidade cultural e a força feminina da capital nacional da Vaquejada durante um dos eventos mais tradicionais do estado. As inscrições são gratuitas e estão abertas a partir desta sexta-feira até o dia 19 deste mês, de 15 de maio até 19 de maio, podendo ser realizadas pelo aplicativo Cidade Resolve ou presencialmente na sede da Securg, localizada na Praça Nossa Senhora da Piedade, número 54, no centro. As candidatas à Piedade... Ah, sim, tá certo. Perfeito. As candidatas devem ter entre 18 e 35 anos, residir em Lagarta pelo menos 5 anos e possuir disponibilidade para participar das etapas do concurso e das atividades culturais relacionadas ao festival. Então, se você tem entre 18 e 35 anos e quer participar, as inscrições começaram e você pode fazer a inscrição pelo aplicativo Cidade Resolve ou de forma presencial na Secult, que fica na Praça Nossa Senhora da Piedade, 54, no centro da cidade. E o concurso conta com entrevistas, formação cultural e desfile temático, além de votação popular por meio do perfil oficial da Prefeitura de Lagarto, lá no Instagram. E ao final serão premiadas as três primeiras colocadas, com ajuda de custo no total de R$ 5.000, sendo R$ 2.500 para a primeira colocada, R$ 1.500 para a segunda e R$ 1.000 para o terceiro, a terceira que fica, a mulher que fica em terceiro lugar. Tá bom? Muito bem. Também lembrando, segundo o cronograma, que as entrevistas acontecerão entre os dias 21 e 23 de maio. Aí será feita pela comissão organizadora do evento, do concurso, ficando o dia 25 de maio reservado para divulgação da lista com os nomes das candidatas selecionadas, o dia 26 para recurso e o dia 28 de maio para divulgação das finalistas. Muito bem. E aí, nos dias 3 e 5 de junho, acontece a formação patrimonial em passarela, respectivamente. As votações da enquete de popularidade acontecem no Instagram da Prefeitura, no arroba Prefeitura de Lagarto, e por fim, no dia 12 de junho, será escolhida a rainha do Festival da Mandioca 2026, durante o evento promovido pela Prefeitura de Lagarto, reunindo torcida organizada, apresentações e celebração da cultura popular lagartense. Muito bem. Olha, meus queridos ouvintes, o Sabadão da Juventude, uma informação é que homem é conduzido à delegacia após agredir cadela com paulada em Lagarto. A Polícia Civil de Sergipe, por meio da primeira divisão da Delegacia Regional de Lagarto, assinada pelo delegado Amauri Rocha, apurou uma denúncia anônima de maus tratos contra uma cadela no povoado Arquizinho, na região da Colônia 13, aqui no nosso município. Segundo as informações levantadas durante a investigação, o homem teria desferido uma paulada na cabeça do animal, causando a perda de um dos olhos. A cadela foi resgatada pela ONG Voluntários PET, onde recebeu atendimento veterinário e passou por procedimento cirúrgico para retirada do olho lesionado. É lamentável isso, né, gente? É lamentável fazer isso com um animal tão inofensivo. E o suspeito foi conduzido à Delegacia Regional de Lagarto, onde o caso foi registrado e os procedimentos legais adotados. Atualmente, a cadela segue em recuperação sob os cuidados da entidade. A entidade que resgatou a cadela chama-se, repetindo, ONG Voluntários PET. E a polícia reforça que maus tratos contra animais é crime e destaca a importância das denúncias anônimas, fundamentais para a responsabilização dos autores e proteção dos animais. E as investigações continuam em andamento, segundo informação aqui do Lagarto, como eu vejo. E aqui, finalizando, que hoje Bira Júnior 20 tem jogo em Lagarto, no Barretão. É a Série D do Brasileirão. Série D hoje acontece aqui em Lagarto. Será entre Sergipe e Lagarto. O jogo será 8 da noite no Barretão, viu? Você não vai querer perder aqui, né? 8 da noite. E os times Sergipe e Lagarto. O Lagarto está em quarto lugar no

0: Já o Sergipe está muito bem colocado, né, em primeiro lugar. Em primeiro lugar, o Lagarto tem 5 pontos e o Sergipe 13 pontos. Então, o Sergipe foi muito bem para esse jogo. O último jogo do Lagarto foi empate e o último jogo de Sergipe foi uma vitória. Então, vamos aguardar aqui o jogo, né? Hoje às 8 da noite, é a 7ª rodada da Série D do Brasileirão, Lagarto versus Sergipe. Lagarto versus Sergipe, às 20 horas, lá no Afim do Barretão, em Lagarto, né? Então, o Lagarto, como eu falei, chega para este confronto vivendo o seu maior jejum de vitórias na temporada. O Verdão não ganha 4 partidas, sendo 3 derrotas e um empate. Este último na rodada passada com Serra Branca em Campina Grande, Paraíba. E apesar de ele estar no G4, Lagarto não retrô. E precisa reencontrar o caminho das vitórias para não sofrer na briga por vaga no mata-mata. Então, acho que é importante o Lagarto vencer hoje contra o Sergipe, para ir para 8 pontos. Já o Sergipe e o Piragino vivem um ótimo momento, né? A equipe colorada lidera o grupo com 13 pontos e vem de 3 vitórias seguidas. Na última delas, bateu o Retrô em casa com 1-0. Uma campanha sólida, com 4 vitórias em 5 rodadas, o Gipão construiu uma boa gordura. Em caso de vitória hoje, fora de casa neste sábado, praticamente caminha a classificação à segunda fase da Série D do Brasileirão. As duas equipes, Piragino, já se enfrentaram nesta Série D. Era a 4ª rodada na Arena Batistão, o Sergipe venceu o Lagarto de virada por 3-1. Então vamos aguardar que se hoje isso vai ser revertido em vitória para o Lagarto. E o Lagarto é importante vencer hoje para se manter muito bem colocado aí na 4ª colocação e garantir a sua classificação para a próxima vaga, para a próxima etapa do Brasileirão Série D. Essas foram as informações de hoje, Bira Júnior, agradecendo a você pelo espaço e desejando um ótimo fim de semana para o seu ouvinte e até semana que vem com mais informações aqui no Sabadão da Juventude, Bira, é com você.
1: Muito obrigado, Danilo Souza, pela sua participação. 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
0: É bom demais, Bira Júnior, mais uma comodidade aqui em Lagarto, lavanderia, um sucesso aí, muito poderosa, para que você possa lavar sua roupa, lavar e secar ao mesmo tempo, e especialmente no inverno, porque chove mais, e aí, meu amigo e minha amiga, a sua roupa demora a secar por conta... Porque o sol desaparece um pouquinho, né, Bira? Não,
1: isso
0: não vem
1: mesmo.
0: Não vem com mais regularidade do que no verão. Então, é uma boa aí a lavanderia automática. 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
1: 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Bom demais.
0: É bom demais, Bira Júnior. É isso que nós queremos. Facilidade, praticidade, comodidade. É show de bola.
1: Valeu, Danilo. Um ótimo sabadão para você e toda a sua família. Que Deus te abençoe sempre.
0: Amém, Bira Júnior, para você também, ótimo sabadão, ótimo fim de semana, Deus abençoe a você e a sua família, e sábado que vem estarei aqui trazendo mais informações no Sabadão da Juventude, Bira. Até sábado!
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1: Amém.
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0: Sabadão da Juventude neste sábado, hoje dia 16/5/2026. Muita música boa, muita música legal para você ouvir neste ótimo final de semana ensolarado. Vamos aqui rapidamente para o nosso zap, tem ouvinte para participar. Só gente boa, só gente legal, só gente bacana junto comigo neste sabadão. Oi, bom dia.
3: Olá, Ubira Júnior, bom dia. Aqui é Fátima do Conjunto Romero. Conjunto Silva Romero. Gostaria de ouvir a música de Trio Nordestino. O Rock então, eu ofereci para todos os meus colegas e para todos vocês aí da Juventude FM. Tenham um bom dia, obrigado e um bom final de semana.
0: Bom dia para você também, Fátima, aí na sintonia, sempre ligada, sempre juntinha comigo. Um ótimo dia para você, um ótimo sabadão. Não vai dar tempo de tocar a música que você pediu, mulher. Pedia mais cedo um pouco, né? Para me conseguir encaixar essa música aí nas músicas mais antigas. Eita, tenho mais ouvinte no zap. Quem será que vem por aí, hein? Bom dia.
4: Bom dia, bom dia, bom dia, meu amigo Ubira Júnior, de placador aqui já sintonizado aí no sabadão da 104,9. Eu quero ouvir qualquer música aí, já que a primeira parte do programa é músicas antigas, né? Músicas antigas, eu quero ouvir qualquer música aí de Barreirito, né? A mais bonita aí de Barreirito, para oferecer essa legião de ouvinte, né? O Bicho do Mato aí, que já ligou, já participou. O Assuero da Prestação aí, que mandou um alô para mim aqui, para minha família. Quero oferecer toda a minha família, em especial minha esposa Isa. Mandar um abraço aqui para a Dolores e a Nilson da Rifa, José Raimundo do Jardim Campo Novo aí. Não esquecendo aí o Micael do Loyola 2, está sintonizado, sim, com certeza, viu? O nosso amigo, o Ginivaldo Mecânico, do bairro Aldemar de Carvalho, o professor Hermógenes Sandato, está ligadinho, o Encocada do Sem Terra. Eu quero aproveitar o espaço, o meu amigo, para convidar, né, todos os torcedores para logo mais à noite, às 8 horas, tem Lagarto, viu? Série D do Campeonato Brasileiro. Lagarto, Sergipe, Sergipe e Lagarto, né? Jogo de volta. No jogo de ida, o Lagarto perdeu de 3-1. Agora é o jogo de volta aqui do estádio Paulo Barreto de Menezes. O jogo que foi mudado, era às 4 horas, passou para 8 horas da noite. Então, lugar de torcedor é hoje à noite no estádio Paulo Barreto de Menezes, Lagarto e Clube Esportivo Sergipe. Valeu, Mira, aquele abraço e um bom dia para todos nós. Que Deus nos abençoe.
0: Valeu que valeu, grande índio emplacador, sempre ligado, sempre junto comigo. Audiência bombando, ligue e participe pelo 799-9978-2763. Repetindo, pelo 799-9978-2763. Muito bom dia.
5: Bom dia, meu prezado Ubira Júnior. Deus te abençoe poderosamente. Quero ouvir uma música do programa para oferecer. É a guria eletricista, Thelma Forrozeira, Cowboy da Gata no Rancho, a Sueres da Prestação, Micael no Loyola, Zé Raimundo no Jardim Campo Novo, Osiel Mototáxis, Luiz Enfermeiro, a Dolores e Maria Correia, Elísia Dulce do Sindicato e Edilza na Horta. Para você, Heraldo Ouro, toda a sua família e seus funcionários. Vai para Gilbene no Povoado Tanque, os Boiolas no Corralinho, e no dia de ontem eu passei o dia com eles. Um abraço para Dona Inês e seu esposo no Urubutinga. Para você, Everalda, a rainha do folclórico, Maria dos Perfumes. E para todos os amigos de Helena Vieira, vai o meu carinho. Deus te abençoe.
0: Deus também te abençoe, Helena Vieira, sempre aí participando do Sabadão da Juventude. Muito obrigado pela sintonia. Continue aí sempre ligado, né? Tá todo mundo junto comigo. Bom dia.
1: Bom dia, Bira Júnior. Como é que você vai? Tá bom? Eu estou bem, bem graças a Deus. Um abraço aí pra sua mãe, pra seu pai, pra seus avôs. Hoje eu não escutei o programa de Abel Costa, porque dormi até agora, porque estava na seresta.
0: Eita!
1: Ô, seresta boa. Um abraço para todos os amigos que estavam lá na seresta, dançando com a gente.
0: Ui!
1: E me manda uma música da Cremida, já que estamos em São João, aquela música da Tirada do Mastro, viu? E um abraço aí para a comadre Elisa, do sindicato, bicho do mato que falou agora. Parabéns pro filho dele, para todos os aniversariantes. Um abraço para a Mônica, enfermeira, para a Bel Costa, que eu não vi o programa dele hoje. Viu? Para minha amiga Edima Vitória, mais você. Para Isaú Monteiro. Para Dolores da Matia, mais Dona Maria Correia, Dusto Sindicato, Helena Vieira, Maria dos Perfumes, Mônica Enfermeira, Georgina, que estava na seresta mais eu ontem, Georgina, um abraço para Valdina, um abraço para Isaú Monteiro, Josinaldo, da Rua da Caridade, e a esposa, que estava na seresta mais de ontem, viu? E um abraço para o prefeitinho, viu? E para nosso amigo Indy Pracador, a Suela da Prestação. Eu sei que ontem botei pra quebrar, viu? Quando cheguei em casa, tomei banho, eu fui me deitar, agarrei no sono. É problema, Biraju, é problema, viu? O forró tá chegando, eu vou ver se eu aguento o baque, viu? Esquecendo do Boiolinha, de Micael e de Thelma Forrozeira.
0: Eita, só gente legal, tá todo mundo ligado, tá todo mundo junto com o Bira Júnior. É isso aí, o forrozão tá chegando, vá se preparando, vá se aquecendo, pulando, dançando, pra quando chegar o momento, tá pronto, preparado e querendo. É, rapaz.
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0: Sabadão da Juventude. 9:50, um ótimo sabadão pra você. E vamos nessa, vamos de música com as atuais, né? Quem pediu aí as antigas, mande aí no zap novamente pedindo uma música das atuais, beleza? Vamos nessa com Solange Almeida e Elba Ramalho, Bate Coração. Também toco as músicas regravadas, né? É, aquelas antigas que foram regravadas aí na atualidade, né? Bom dia pra você!

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3: Honra pra mim cantar com vocês.
4: Eu vou assistir e vou aproveitar pra...
3: E essa música é linda, né, meu preto?
2: Demais!
3: Vambora.

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5: Ô, Xande, oi. 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Diga só qual é.

0: Eita, forrozinho legal, né? Wesley Safadão, Xande Avião e Zé Vaqueiro. Muito obrigado pela sintonia, obrigado pelo carinho da audiência. Manda um alô para a Dona Regina, né? É, a Dona Regina aí de Bituca com o rádio ligado. A Vera, minha princesa Bárbara Regina também. Guilherme, todo mundo ligado aí. E no bairro Novo Horizonte, meus pais, Bira, Rosevânia. Também o neto Zé Padeira, Dona Ciene, minha tia Rosilene também sempre com o rádio ligado. Eita, só gente boa, só gente legal. Todo mundo junto com Bira Júnior, né, Jailton Silva? É o Jailtão, tá por aqui, né? Tá chegando aí. Aí vem aí o programa Amanhã com Deus, com ele. Samuel Xavier, Matuto e Jailton Silva. Não é verdade?
1: E eu também.
0: Ó, é. Ela tá por aqui também, né? Muito obrigado pelo carinho da audiência. No próximo sábado eu volto e espero você junto comigo novamente.
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0: 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Vou dar um alô também para os meus irmãos, rapaz. Todo mundo tá sintonizado hoje, né? William, Cauã, Luiz, o Clécia, Juliana. Tem mais? E o pai Bira, também tá ligadinho, todo mundo junto com o Bira Júnior. Valeu!

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2: 10 horas e 2 minutos.
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1: Bom dia! Bom dia, Deus! Bom dia, população largartense! Bom dia, nossos amigos! Bom dia, nossos irmãos! Bom dia a todos! Bom dia, Samuel Xavier!
2: Maravilha! Bom dia! Hoje é dia 16 de maio. Olha! Dia do.
1: Estamos
2: dia...
1: no meio do mês.
2: Isso. Meio foi. Hoje, meu matuto, é dia do gari, meu amigo.
1: Oh, meu Deus,

0: administradores, eita, homens experientes.
1: Que limpa as cidades, né?
0: Eu já observei algo nos garis.
1: Sim.
0: Rapaz, eles são muito organizados, eles correm, não deixam o lixo passar,
1: nada.
0: Eles limpam. Olha, eu vejo eles puxando, eles, é difícil, só se fica uma casquinha de laranja, que eles não veem.
1: Uhum.
0: Mas o que eles puderem, é observo. Pelo menos aqui no Lagarto, em cima do Dias. Esses meninos é de parabéns.
1: Eu não sei como é o salário, o Tódio faz-me rir dos homens. Agora, quem trabalha é ele, viu?
0: É, tomara, Deus, tomara. Que eles recebam insalubridade.
2: Devia ganhar muito bem, né?
1: É.
2: Devia ganhar bem mesmo, né?
0: Eu acho que deveria ganhar.
1: Quantos enrolados ganham muito, né? Os coitados que trabalham, pelo amor de Deus.
0: Os assessores que nem vão, só tá na lista.
1: Fica na sua, homem. Cala a boca, pelo amor de Deus.
2: Devia ganhar no mínimo R$5.000. Eles deviam ganhar.
0: No mínimo!
1: Menino! Tem pessoas como passa o carro do lixo, né? Já é segurando o nariz, né? Por causa do mau cheiro, e tá ali aqueles homens ali, aqueles pais de família. É.
0: Recentemente um rapaz se cortou, se machucou, eu vi, quem não viu, né? O bichinho, rapaz, a mulher deixou, creio eu.
1: Sim.
0: O caco lá quebrado, não embrulhou certinho, botou um papelão ou botou um papel avisando que tinha abrido. O coitado se cortou.
1: Tá vendo?
0: Se pega em uma veia de uma circulação grande, dá uma hemorragia.
1: Ia pro beleléu.
0: Mas as bactérias, né?
1: Isso.
0: Que tem ali, a gente sabe que lixo. Ele se prolifera rapidamente, os micro-organismos bacterianos.
2: E também cabe às empresas também, né? Equipar eles com luvas, com botas.
0: Especialização. Tem umas e os EPIs.
1: Ontem eu vi aqui um vídeo, eu estava assistindo um vídeo
2: tem
1: aqui.
2: Tem uns que não tem as proteções.
1: Eu não sei que prefeitura era, que era em São Paulo, onde foi aí, que o prefeito da cidade... aumentou o salário deles para R$3.600, olha.
2: Até ele fez uma brincadeira antes, não foi?
1: Você viu esse vídeo também,
2: ele
1: quer botar todo mundo para fora,
2: a demissão sua, quantos anos tem aqui? Tenho 25 anos, infelizmente, eu quase não dormi essa noite.
1: Não, piorou que não é nada, o que eu vejo, né, em cidades pequenas, é que sai um grupo, um partido entra outro, ainda vai bulir com os coitados do Guari, dos pessoal que trabalha no lixo.
2: Além dos
1: bota pra fora.
2: Além dos Guari, as margaridas também.
0: Isso, né? As bichinhas que varrem bem limpinho. Eu nunca
1: vi. Super educada, né?
0: É delicado.
2: O salário do Guari é de 5 mil no mínimo.
0: No mínimo, me arrepiou todo.
2: Porque ele é quem limpa a nossa rua, a nossa cidade.
0: É o que leva.
2: É o que merece mesmo. Merece ganhar bem.
0: Porque deixa um ambiente.
2: Tá ali correndo, arriscando sua vida, no sol, na chuva, na poeira.
0: Chuva,
2: tem que ganhar no mínimo R$5.000 um gari, rapaz.
0: Olha, eu tenho.
2: No mínimo, né?
1: É verdade.
2: Merece mais. É. Mas no mínimo R$5.000 tem que ganhar.
1: Mas vamos bater os parabéns, que hoje é o dia, né? Do gari, meu matuto.
0: Olha, eu vou mandar um abraço, porque tem uns primos meus lá em Aracaju, é Alexandre. Alexandre já fez o aniversário dele. A arrumação era dos gari. No dia do aniversário dele.
1: Olha que maravilha.
0: Ele foi. Se vestiu com roupinha de gari, ele tinha seus 4, 5 anos, ele achava a coisa mais linda. Aí eu perguntava, Alexandre, meu filho, você quer ser eu quando crescer? Eu quero ser gari.
1: Olha,
0: tá vendo?
1: Que
0: é interessante, aqueles meninos correndo, pá, aí sobe, é negócio bom. Tem uns que eu gosto, que eu sigo e vejo eles correndo. Aí eles mostram muita habilidade.
1: É verdade.
0: Vai lá, meu filho, continue, desculpe, vice.
1: Nada, foi baixando de pau. É um primo seu, né?
0: É, pai, hoje criança, ele já tá com seus 8 anos, mas até hoje, você pergunta, ele diz assim: hoje eu quero ser policial. Mas.
1: Mudou.
0: Já mudou, criança, é coisa linda. Por isso que nós temos que ser criativos.
1: Isso. 10h22, programa amanhã. 10h22, programa amanhã com Deus. Eu tenho certeza. Que você amanheceu daquele jeito, hein? Feliz. Eu quero dizer a você, meu amigo, minha amiga, que todo dia você tem uma luta a enfrentar. Tem ou não tem, Matuto?
0: Todo dia uma luta
1: dia,
0: diária.
1: Diária.
0: Oi.
1: Chova que faça sol.
0: Chuva, sol, problema. Mas a solução dos problemas estão no próprio problema. Não procure fora. Tá ali, ó. Se um problema é na família, não vá procurar fora, nos vizinhos, não. é além na família. Se uma dificuldade financeira, você tem que observar, porque é sempre no problema a porta para a solução do problema.
1: Mande logo um alô aí pra turma aí, tá ligadinho o nosso Bastião Damião, como é
0: o nome rapaz, aqui? Ô rapaz, já tão ligado.
2: É o Bastião, Nivaldo,
1: isso,
2: né?
1: Isso, Nivaldo. Tá lá Rogério também, Rogério
0: Pino. Rogério, eu vou dizer pra vocês.
2: Tem o Luiz.
0: Nós ficamos impressionados e foi postado, Jair, seu Sebastião aqui, do ladinho da rádio. 93 anos,
2: isso,
0: 62 isso. anos que mora, né? Eu acho que foi, 62 anos que mora em Lagarto.
2: Já foi trabalhando nos Correios também.
0: Já trabalha nos Correios e muita gente falando, ô, seu Sebastião, porque eu postei lá um vídeo e nós estávamos numa prosa e eu perguntei, seu Sebastião, meu filho, qual é o conselho que o senhor dá para os jovens? Olha o conselho, estude e trabalhe. Sem um estudo, você não vai ter capacidade para arrumar emprego bom.
2: É verdade.
0: E também ter conhecimento, mas também o trabalho dignifica. Ele, com 93 anos, está ali trabalhando. E isso é bom porque exercita a mente.
2: É verdade.
0: E Deus abençoe. Um abraço para todo mundo ali embaixo. Como é o nome dos outros? Tá com ele.
2: É Nivaldo.
0: Nivaldo, um abraço.
2: É Luiz.
0: Luiz, outro abraço.
2: É Rogério de Tino.
0: Quem?
2: Rogério de Tino.
0: Rogério, meu filho. Deus lhe abençoe.
2: Rapaz, muita gente aqui.
0: Muita gente que estão ali. Ele disse, quando viu nós chegando, eu e Samuel, ele já disse, eita, bota, liga, o programa aumenta.
2: Liga.
0: Liga. Faz lembrar de Moção, meu primo. Conhece Moção? Moção, Aí o povo diz assim, você é Moção, eu imito Moção. Eu disse, não, Moção é um primo distante. Só que o Matuto é da forma convertida, lavada e remida por Jesus.
1: Vamos lá! Vamos começar com ele, Jessinho, avisa! Avisa a sua família, avisa o seu amigo, ei, avisa! Que nós já chegamos aqui na Juventude FM, fazendo o melhor! Fazendo o programa Amanhã com Deus, só com você e eu. É, Matizinho?
0: Aproxente,
1: Bom demais!
3: Essa é muito profética.

Quando foi que eu fiz uma promessa e não cumpri? A pergunta de Deus é essa aqui, ó: quem é que manda na terra? O homem ou eu? O homem promete, mente, não cumpre.

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1: Muito bem, agora são 10 horas mais 36 minutos, 10h36 aqui na Juventude FM. É o programa Manhã com Deus, aqui pela sua Juventude FM, nesta manhã de sábado, 16 de maio de 2026. 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
2: Esse é bom de qualidade diferenciada.
1: Já experimentou o frango do Galego? Não, ainda.
2: Ah, é bom todo.
1: Rapaz, é bom, viu?
2: É bom, você bota, não tem aquele aquele visgo.
1: E quer ver coisa que tá cozinhando, o cheiro vai longe, viu?
2: É, rapaz. Essa semana eu fui lá, comprei a banda, né?
1: Isso.
2: Foi pra eu e a minha velhinha.
1: Yeah.
2: Aí, rapaz, foi gostoso.
1: E outra coisa, você compra um quilo, rende dois.
2: Então, rapaz, foi rapaz, porque eu não posso comprar o frango inteiro, só pra nós dois.
1: É.
2: Aí eu fiz frito e o cozido.
1: É.
2: O melhor, até os ossos do frito, a gente comeu ele todinho.
1: Dá pra aproveitar tudo, viu?
2: É. Nós aproveitamos. Você gosta daquele miolozinho de dentro do frango?
1: Rapaz, é bom.
2: Quem come é desde menino. É. Mamãe. Mamãe comia, meu Deus do céu, pé de galinha.
1: É.
2: Aí eu casei, Jair. Aí a mulher gosta também de pé de galinha. É uma briga. Ainda bem que eu não sou assim, né? Muito fã.
1: Hoje chama peito, né? Mas antigamente chamava titela.
2: Eu tô falando do pé. A briga hoje é
3: do mocotó.
2: Que ficam brigando pelo pé da galinha.
1: É verdade.
2: Eu nunca briguei, não. Eu brigava pelo pescoço da galinha. Eita, chupar aqueles ossinhos. E esse do frango do galego é bom, né?
1: É bom demais. Bloqueei é saboroso. Aqui.
2: Muito maravilha. Bem, Jailton. Maravilha. Nós vamos também falar dos nossos amigos que nos ajudam, né, Samuel?
3: É.
2: Como é que chama? É os patrocinadores, né?
3: É, dos nossos apoio cultural.
2: Apoio,
3: né?
2: Cultural. Daqui da nossa programação. 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Amigo de Esvelton Carlos, lá de Simão Dias. Olha, esses dias eu mandei para Esvelton.
3: Sim.
2: É um empresário lá de Simão Dias, né?
3: É,
2: velho. É, Esvelton. Trabalhava, é os que começaram aqui de imóveis, planejados em Simão Dias. Aí eu mandei do programa. E eles estavam juntos, aí me mostrou agora sábado, disse que no dia tava os dois juntos aí no shopping.
3: Olha, menino.
2: Os dois, empresário forte. Aí disse que ele gostou do Matuto. Eu disse, é muito bom, ele tem experiência. 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
3: Tem que se acordar cedo, hein?
2: Você disse que tem que acordar cedo. Eu acho que isso é a leve. Você sabe o que é a leve?
3: É, mas tem um bolo de milho, um bolo de...
2: Tiago tá ligando. Vai atender ou recusar? Eu vou... Peraí, calma. Alisson, desculpa. Tiago, vá, meu filho, fale.
3: Hoje tem um bolo aqui de leite, de coisa. Já sei o que é isso aqui, viu?
2: Já sabe, é. Eu vou mandar aí um abraço para a irmã Edivaldo e...
3: Nossa irmã Eliene.
2: Eliene, que contribui e nos ajuda em orações e também com apoio. Deus abençoe. Eu quero aproveitar nesse ensejo e mandar também. Nós já estamos chegando. 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
3: Matuto,
2: já.
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2: Rapaz,
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2: Eu vou abrir um parênteses. Lá não é tanto.
3: O ranchozinho?
2: É, assim... É porque nós não cria gado.
3: Sim,
2: papai,
3: sim.
2: Papai ainda é vivo. Imagine como é a idade dele. Papai Renato.

0: gato, um cheiro, meu lindo. Te amo, bebê. É. Mamãe também aparecida, uhum. Abraça ali no deserto.
1: Sim.
0: Aí botou alumínio. Murou todinha, né?
1: Uhum.
0: Diz que é pra ficar seguro. Mas segurança é Jesus.
1: É verdade.
0: Mas tem que vigiar e orar. Aí botou, foi alumínio, na R6 Quadrilha, amigo Romário.
1: Olha.
0: Já tô aproveitando e fazendo uma propaganda. 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
0: 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Né, Samuel? Tem
1: maravilha.
0: Mais alguém para falar? Tem não,
1: não,
0: não né?
1: Não.
0: E se quiser mandar um abraço, ele pensou que eu ia pedir. Mas se quiser mandar um abraço, manda aqui um abraço nos nossos WhatsApps,
1: quero...
0: que a gente manda também.
1: Isso. Eu quero mandar um abraço ao meu amigo Amiguinho.
0: Amiguinho, um cheirinho.
1: Ei, ele disse... Aí manda um alô aí pra Amiguinho.
0: Amiguinho.
1: Ele é ouvinte do programa.
0: Amiguinho.
2: Quem não é visto...
1: Não é lembrado.
2: É verdade.
1: Ele
2: não
1: tava muito bom com você, não.
0: Quem não é visto... Amiguinho de Samuel, Xavier. É áudio, quem tem lá de Itaberaba, Bahia, lá perto depois.
1: Veja aí,
0: de
1: veja aí. Manda um abraço aí pro meu amigo Amiguinho.
0: Amiguinho.
1: Quem não é visto, não é lembrado. A sua ausência aumenta a concorrência.
0: Rapaz, eu lembrava, eu aprendi isso na faculdade.
1: É.
0: Foi fazer gestão pública e diziam isso, né?
1: Rapaz, mas você é um coroa sabido.
0: É,
1: bicho.
0: Ó, psicanalista, psicoterapeuta.
1: Isaú Monteiro foi querer dar um zignal no Matuto.
0: Aí eu
1: o
0: não...
1: O Matuto deu um zignal
0: não,
1: em Isaú.
0: Não, deu zignal. Em sabedoria e graça.
1: Aí...
0: A conversa fluiu e ele
1: foi bom, foi bom.
0: Foi bom. Amiguinho, olha, eu tenho que terminar, Samuel, não deixa não.
1: Vai, tá bom, vai lá.
0: Você sabe que velho é
1: esquece,
0: complicado,
1: esquece. Vai lá.
0: Amiguinho de Samuel Xavier, Jailton é amiguinho do Matutinho. Deus abençoe, amiguinho, meu amiguinho agora. Olha, fala aí, amiguinho. Luiz Gustavo, meu amiguinho,
1: sim.
0: Que tocou bateria, família... Trindade,
1: estamos
0: com saudade, daqui uns dias nós vemos de novo, foi muito
1: Matuto,
0: bom.
1: Ô Matuto,
0: sim.
1: Como passar esse tempo de chuva, né? Aí nós vamos fazer uns programas fora do estúdio. Vamos fazer um no meio da feira.
0: Na feira,
1: né? É, meu irmão.
0: Bota uma tenda.
1: Menino!
0: Ou no sol mesmo, não tá ligado não.
1: Eita! Olha, vai ser bom demais.
0: Entrevista.
1: Aí a família Trindade.
0: Aí
1: o velho vai ficar à vontade
0: André
1: no meio do povo.
0: Serrano.
1: André Serrani.
0: Olha, Antônio Neto.
1: Raimundo
0: Neto.
1: Raimundo Neto.
0: Chamou pra fazer uma live.
1: Foi mesmo.
0: Foi, só. Aí eu disse, meu agenciador é Samuel Xavier, tem que se organizar. Porque ele quer fazer coisa grande. Então é novidade vindo aí, olha.
1: É, Raimundo
0: live.
1: Neto.
0: Com Raimundo Neto cantando no seu ministério abençoado e o Matuto lá na resenha. Eu creio que ele vai levar mais amigos também.
1: Ô Matuto,
0: sim.
1: E é com a música de Raimundo Neto, a música aí?
0: Bom dia! Bom dia! Tá aí, Jair?
1: Bom dia, Deus!
0: Bom dia, Deus! Aí ele fez um vídeo
1: sim.
0: Lá nas montanhas, no mato, bem bonito.
1: Uhum.
0: Vai lá, quem faz vídeo direto é André Seane. Lá diz que é na fazenda, nos olhos d'água.
1: É nos olhos d'água,
0: acho
1: uma amiga, é bonito. Eu passo naquela região ali direto. Olá, olha.
0: Olá!
1: Raimundo Neto, olha.
0: Essa aí é uma abertura no programa, né?
1: É. Oi. Chore não, Matuto.
0: É,
1: Matuto
0: muita
1: tá na emoção.
0: Brasil para Cristo.
1: Vai, Jair. O Matuto tá igual a um político que era chorando no rádio e era dando engatado depois. Chore não! Eita comédia!
2: É chorando ao vivo, depois saia do ar e ia dar risada.
1: Ia dar risada.
0: Bom dia!
1: Esse tá o Matuto aqui, é.
0: Olha, abraça aí! Esse louvor vai pra nossa irmã, amiga. Cristina!
1: Ô, Cristina!
0: 13, pra sua filha
1: minha
0: também.
1: Irmã Cristina, gente boa! Demais!
0: Rapaz,
1: uma benção de Deus!
0: Olha a filha dela, Ângela.
1: Ângela.
0: Um vídeo pro Matuto, mas pra mulher do Matuto.
1: É.
0: Aí ela mandou.
1: Sim.
0: Ela já acorda procurando se tem vídeo de mensagem do Matuto.
1: Olha, Matuto.
0: É benção, né, não?
1: É.
0: É. Deus abençoe.
1: Bom dia, Deus! Olha lá.
0: Essa é pra senhora e pra todos os. Fresense.
1: É, irmã Cristina,
0: pastor
1: gente
0: Marcos,
1: boa.
0: Marcos, pregador, é forte.
1: É.
0: É Marcos Santana.
1: Santana.
0: Pastor Marcos, Deus abençoe.
1: Tá passando na rua da minha casa na estante. A gente tava perdido lá na Gustavo Hora.
0: Vai, aumente já aí, Tom.

0: dia, meu amigo e irmão Lucas Almeida. Manda um abraço aí pra galera do Matuto. Estamos aqui ligados.
1: Muito bem.
0: É, gostaria que você mandasse um abraço aí pro Isaías, sim, Simão Dias. Estou mandando aqui diretamente de Itaberaba, Bahia. Um abraço pro nosso amigo Giliardi e meu compadre José Ivo.
1: Muito bem. Deus abençoe, viu? É Jefferson, tá lá em Itaberaba. Longe, lugar bom. Lá é grande, uma cidade bem desenvolvida. É a cidade de umas fábricas de roupa de marca. Ele tá lá trabalhando. Fernandinho também tá em Parcira. Parcira, Pernambuco, todos os pernambucanos. Deus abençoe a todos os ouvintes. Mandando também um abraço para Lourinho, meu amigo. Lourinho tá aí com aquela caixa de som dele potente. Aí no povoado Pimenta, na cidade de Ribeira do Amparo. Deus abençoe a todos os nossos ouvintes, nossos irmãos que não perdem e estão ligadinho na programação. Ouvindo e ligado. Não perde uma, Samuel Xavier.
2: Maravilha! 10h57.
1: Repita!
2: 10h57. Eita! Cadê o outro hino? Vai mandar mais abraço.
1: Manda abraço para todos os familiares, amigos. Tem muita gente que não
2: hoje
1: perde a programação,
2: a
1: viu?
2: Hoje eu vou falar a lista aqui dos meus ouvintes também, viu?
1: Atualizou. É. Vou mandar aqui, olha. Um abraço para nossa irmã Cristina, Eli Clay, a menina que toca violino, aquela abençoada.
2: Vamos trazer aqui, né?
1: Andrei Serrani. É mesmo.
2: Cadê você, Matuto?
1: Andrei Serrani. É. Milka. Milka é uma irmã lá de Lauro de Freitas, na Bahia. Júnior Souza, sempre tá ligadinho no Matuto. Júnior Souza é irmão de José Clã. Jovem Interativo, Deus abençoe. Lucas Santana e sua esposa, tá? Irmã Gisele, tá aniversariando. É, hoje. Todos os amigos ali da Mega Intimo, uma loja que vende lingerie, Deus abençoe. Ana Paula Almeida, a proprietária ali da Inovar e Requinte Imóveis, Deus abençoe. Laiane Dória, é a mulher do tecladista da Assembleia. Conhece?
2: Demais.
1: É, o marido dela é Márcio, né?
2: Márcio.
1: Deus abençoe. Ivo, ele vai de Simão Dias, do povoado... Esqueci o nome, ali perto do Pirajá. Um abraço para Anselmo, da New Lab Fotografia, sempre tá ligado no Matuto. Muita gente abençoada. Deus abençoe para todos nossos irmãos e amigos. Nossa irmã Messias, que tá ligado na programação. Irmã Vânia, né?
2: Vânia Messias.
1: Vânia Messias. Elias, um negão forte. Ele é ali, o diácono da Assembleia, Elias. Uhum. É, ele é bonitão, bem assim. Casal Vieira, conhece Casal Vieira? Conhece?
2: Ei?
1: Casal Vieira?
2: Casal
1: Vieira é o pastor Elielmo. Ah, e a sua esposa, Deus abençoe. É muita gente ligada na programação e também ligado também no Matuto. Deus abençoe a todo mundo, meu filho.
2: Eu quero mandar também um forte abraço a Pedro, ligado no programa aí, na loja Ultralá. A turma ligada no programa, ouvindo. Né? E a turma também comprando, né, os produtos lá e também ouvindo a programação, ouvindo o Matuto. O Pedro, ele disse que é seu fã, viu, Matuto?
1: Muito obrigado, irmão Pedro! Um abraço, meu lindinho!
2: É o Pedinho, um forte abraço.
1: Pedinho,
2: que Deus
1: cheirinho.
2: Que Deus continue não, abençoando.
1: É
2: lá da minha querida Gustavo Hora.
1: Gustavo Hora é o bairro do nosso amigo Samuel Xavier.
2: Gustavo
1: e aí eu
2: disse,
1: tá vindo muito desenvolvimento pra lá, Samuel?
2: Rapaz, olha, pelo amor de Deus.
1: Vamos
2: pedir a Deus.
1: Pra Deus abençoar.
2: Newton, impressão, um forte abraço. Zefinha Paulista, a minha amiga Zefinha Paulista, que Deus continue abençoando o seu Paulista aí no trevo de Riachão do Dantas. Meu amigo Tonho Chapista e Sérgio, a nossa irmã Rose Alves. Alô, Pedro Batista. Pedro já veio conhecer o Matuto de pé.
1: Pedro é o índio,
2: é?
1: Depois eu só tô
2: e ele que é o índio de Matos Nascimento, viu?
1: Bota pra ele. E ele tá ligadinho, hein, Pedro? Muito obrigado pela visita.
2: Transmitindo o programa aí na rua.
1: Tá com o rádio dele. Eita. Na maior altura. Eu já
2: Pedro
1: aproveitei.
2: Pedro é brincadeira, velho.
1: Ei, eu aproveitei, sua mãe. Peguei o volume. Aumentei, foi tudo. Dei um abraço nele. Obrigado, diz que gosta do Matuto. Oi, e vocês que estão... Ouve o Matuto, mas ainda quiser ver umas mensagens, é só seguir no Instagram, Seu Matuto Oficial. Siga nós, pra ouvir mensagem todos os dias, tá bom? É mensagem de Deus no seu coração.
2: Maravilha, vamos lá, vamos falar aqui. É, um abraço a Jorge aí na rua de Simão Dias. Ao meu amigo Valmor, aí na Gustavo Hora. Anselmo, Aguinaldo, Luzinaldo e família, nossa irmã Maria Nice. Meu amigo Jorge, ligado no programa. É, aí na Gustavo Hora também, o Emerson. Também que Deus continue abençoando essa turma. Minha mãe Maria Valdelícia, minha avó Maria Bispo, as minhas tias, tudo ligado no programa. Alô, Mundinho, forte abraço. Alô, Pedro, ligado no programa. Manhã com Deus, a Gustavo Hora tá bombando, viu? Duas duas casas, as duas tá com o rádio ligado.
1: As mesmas casas, você... de um lado do outro.
2: Você vai andando e tudo ligadinho, escutando o SAMU. O Muelzinho da Gustavo Hora.
1: SAMU, ele é que chega na hora certa.
2: Ligou? Chegou.
3: Sim. E a casa da rádio ligado, tem 9 ouvindo. E tem. O outro tá em van, consertando.
2: Forte abraço, Ivan! É, também
3: é todo que é Santa Maria, meu irmão.
2: Isso.
3: Quer consertar seu som, sua televisão?
2: Vai na Santa Maria.
3: Quando você chega na porta, na calçada, ele já sabe o problema.
2: Olha.
1: Já vê, fica...
2: tem um radar.
3: Ele tem lá uma máquina lá. Vem dos Estados Unidos.
2: Olha, rapaz.
3: Quando você pisa na calçada com um aparelho de televisão, ele
2: já. Pra você, Matuto.
3: Já sei qual é o problema, vem pra cá.
2: Eu sei que era jeito.
3: No instantinho resolve.
2: Eu sei que era jeito que a minha televisão tá show de bola.
1: É. Ivan, Deus abençoe, meu irmão.
2: É, presbítero Samuel, o presbítero Beto, Reginaldo e Dana Neilde.
1: Presbítero Aguinaldo, tá aniversariando essa semana, e já aniversariou.
2: É.
1: Né, Aguinaldo?
2: É, lá o Beto, eu conheço
1: lá
2: o Beto.
1: Lá do Cipó.
2: É, do Cipó, é.
1: Do Cipó, eu acho que o grupo vai estar lá de novo. É, pastor menino. Marco Roberto, é todo aniversário, leva. É. O grupo...
2: Aí como ele vê o grupo com aqueles dentes bonitos, faz o que?
1: Ele sorridente, é gente boa. Ei, mas é bom, é bom.
2: Eita, batido.
1: Um pastor não anda só.
2: Não, não.
1: Ele anda acompanhado.
2: Meu pastor não anda só, eu tô ao lado dele.
1: É, ainda tem Samuel

0: Xavier,
1: ah, rapaz.
0: E a sua esposa abençoada, nossa irmã
1: Silva,
0: Silva Laíde. Deus abençoe.
1: Obrigado
0: pelo
1: programa. O pessoal aí no Mercadinho de Santinho, a Neném, essa turma maravilhosa. Esse rapaz também está vendendo fruta, verdura aí na frente do Mercadinho, ligado no programa. Forte abraço. Alô, tia Maria! Um forte abraço a Leandro aí na Itaperinha. Que Deus continue abençoando. Raimundo Marcineiro! Alô, seu Raimundo Pedreiro, ligado no programa Amanhã com Deus. Renato! Marcineiro. E a nossa irmã Noêmia.
0: E Júnior Flores.
1: Você conhece o Júnior?
0: É forte.
1: Júnior é gente boa demais.
0: Júnior nos presenteou. Você não serviu?
1: Hein?
0: O presente do Dia das Mães que ele mandou.
1: E não?
0: Chique, rapaz, aquela cesta. Deixa eu mandar um abraço especial.
1: Uhum.
0: Esse abraço, a pessoa é forte. Sabe
1: quem
0: é? Pastor Leonardo Soares.
1: Oi?
0: Pastor presidente das Assembleias de Deus do Estado de Sergipe.
1: Ele tá de olho no nosso programa.
0: Pense num homem inteligente, capacitado, estruturado.
1: Ô, Matuto, deixa eu contar um negócio a você,
0: Tá gravando.
1: Oi?
0: Fale.
1: A nossa programação aqui na Juventude FM, do dia 15, o dia agora 15 desse mês, 30 dias, na minha rede social,
0: 20 mil visualizações na sua
1: 29
0: rede.
1: Mil, 29 mil, cara.
0: É forte.
1: E aí o presbítero Vitor é um menino inteligente.
0: Sim.
1: Ele disse, Samuel, você vai aqui, ó, e vai ver.
0: Quem?
1: Os que vê, que você não vê, né? Que observa. Meu filho, vi tanta gente grande.
0: Deixa eu ver o meu, tá um bom. Tem que aprender.
1: Foi, menino, vi tanta gente grande.
0: Deixa eu lhe falar um negócio que
1: fala.
0: Vai estar dentro da mensagem.
1: Sim, sim, sim.
0: Deixa eu abrir um aperitivo.
1: Abrir o quê, rapaz?
0: Um aperitivo. Antes da comida, que vai vir uma mensagem, né, Samuel?
1: Vai.
0: A gente preparou essa semana.
1: Vai ter uma mensagem.
0: Deixa eu lhe dizer
1: um negócio. Vai ter uma palavra de reflexão sobre o tempo.
0: Deixa eu lhe dizer um negócio. Nós temos que... Tem dois campos. O campo de pessoas que lhe admira e gosta de você. E o campo dos que não te admira ou... Fala palavras que você não gosta ou tece comentários ruins. Como tem pessoas lhe observando, pessoas grandes. E tem pessoas que gostam, Samuel, fala como a gente recebe mensagem. O que nos deve motivar a continuarmos, fazermos o que estamos fazendo, não são pelas palavras negativas. Mas se tiver um dizendo, essa mensagem tocou no meu coração. É dessa daí que você tem que ter força e todo dia você deve continuar com o seu propósito.
1: É verdade.
0: De trabalhar para Deus, trazer uma mensagem reflexiva e até às vezes mexe na ferida. Mas quando é uma palavra de Deus que mexe na nossa ferida, Samuel, tem cura. Se eu chegar na sua ferida sem a permissão de Deus, eu só vou ferir, só vou machucar. Por isso eu digo, não se apegue às críticas. Tem críticas construtivas, mas tem pessoas que estão ali, ó, mesmo lhe observando e torcendo por você.
1: Ô, glória!
0: Tem pessoas lhe observando e dizendo, é isso aí, continue.
1: Vai em frente!
0: Vai em frente, macho! É com essas que você tem que manter.
1: Eita.
0: Porque no seu cérebro, os seus neurônios vão se conectar com essas palavras.
1: Vai, Fred!
0: E você vai sempre dizer, é isso mesmo. É
1: Eita!
0: É isso que eu vou fazer, Samuel. Pega aqui na minha mão.
1: Eita!
0: Continue, meu filho, que
1: Maravilha.
0: Jesus vai continuar
1: Jesus
0: na sua vida.
1: Ô, glória.
0: Você viu a mensagem dessa semana?
1: Vi.
0: Quem?
1: Uhum.
0: Que diz o quê? Isaías 40, 31. Hein?
1: Hein?
0: Espere no Senhor.
1: Espere no
0: Porque aqueles que esperam no Senhor caminharão.
1: Isso.
0: Renovarão suas forças.
1: Oh,
0: subirão e não cansarão. Vão
1: Maravilha.
0: Voar, vão correr.
1: Oh,
0: Ei, esperar no Senhor não quer dizer de ficar parado, não.
1: Isso.
0: Esperar no Senhor é que você deve continuar na sua vida.
1: Meu Deus.
0: Não se angustie, não se deprecie.
1: Oh,
0: mas
1: glória.
0: Continue fazendo a vontade de Deus. Espera
1: Maravilha.
0: Porque a esperança no Senhor. é a que nos dá força e tem uma esperança maior, já a volta de Jesus.
1: É verdade.
0: Jesus, meu rei, mestre, senhor.
1: Matuto, eu nunca vi você nem inspirado desse jeito.
0: É porque o Espírito Santo de Deus me tomou nesta manhã para dizer isso para você. Conecte com pessoa que vai elevar a sua vida espiritual. As que não eleva,
1: mande-se embora.
0: Só observe, porque você pode também tirar algumas experiências.
1: É verdade. Eita, Ezequias e a sua esposa Rita, ligado no programa. Nossa irmã Edivalda e nossa irmã Eliene. Alô, Nenê! Nenê trabalhando aí na Betel e com o telefone dela, olha. Ligado no programa.
0: Eita,
1: agora não vou dizer onde é que o telefone tá, não.
0: Já
1: porque
0: imagino.
1: Não pode estar no bolso
0: e
1: nem dentro da sacola. Ela bota
0: sei.
1: No lugar dentro de um bolso assim.
0: Pra
1: é.
0: Segurar. É, ela bota dinheiro também.
1: E ligada no programa. Rapaz, é bom demais.
0: É bom. Sim.
1: Forte abraço a Edinaldo Chapista e família. A Roberta aí na gráfica. É, Reginaldo da Luz para Nações e família. Que Deus continue abençoando. Tá me devendo uma visita, Reginaldo. Alô, Dudé! Um forte abraço, Gilvando Messias, ligado no programa. É, também a nossa irmã Zefinha Trindade, em Feira de Santana. É, Bispo e Ofélia, Gênesis da Batista Betel, Cessé. É, ligado no programa, Índio Empracador e Família. O Cafu, irmão do Índio, também está ligado na programação. A nossa irmã Gildelza, da Batista Betel. A nossa irmã Maria Lima. É nossa fã, Jailton. E Matuto, nossa
0: Maria
1: irmã Maria Lima.
0: Não perde, não.
1: É.
0: É a que liga direto pra nós, é?
1: Não,
0: né?
1: Essa aqui eu não conheço, não. Conheço a filha dela.
0: A que liga direto, que sempre
1: é tá nossa irmã Luzia.
0: Irmã Luzia, Deus abençoe. É. Eu tenho certeza que a senhora tá ouvindo a mensagem. Tá ouvindo aqui as programações todo sábado. Deus abençoe, irmã Luzia.
1: Maria do Perfume, ligada no programa. É.
0: A todos os amigos da Horta.
1: Da Horta, Dulce
0: também.
1: Do Sindicato. Chega aqui, o pessoal da Horta, quem conhece ali? Chega.
0: Bora, Jair.
1: Dulce do Sindicato, que
2: é,
1: mais?
2: Maria... Edith, né?
1: A nossa irmã Edith,
2: é,
1: que mais?
2: Tio Avelar.
1: Eita, que mais?
2: Muita gente, muita
1: você,
2: gente.
1: Você conhece aquela região lá?
2: É, ali é. Há 26 anos caminho pra ali, viu? Todo dia tô ali. Todo
1: forte
2: dia.
1: Abraço a minha irmã Taina, mulher alegre. Nunca mais ela ligou pra nós. Aquele sorriso maravilhoso, ou aquele áudio. É a nossa irmã Tânia.
0: É,
1: ligadinho no programa. Um forte abraço. É a minha amiga Lena, aí na Zacaria Júnior, minha sogra Maria. Alô, vereador Miro, ex-vereador, ligado no programa. Alô, Pecinha, Nelson do Trator. Forte abraço também.
0: Olha o seu Nelson.
1: Nelson do Trator. É, o meu amigo Jailton, ligado no programa. É, também ele, Fernando de João Miúdo, Zainina aí no Pé da Serra.
0: Abraço para Aloysio do restaurante, aí no Mercado Municipal.
1: Mas você gosta do Aloysio, é, velho?
0: Aloysio, manda mensagem para nós ir comer outro mocotó, meu filho. Precisa, né, o velho? Precisa levantar as pernas.
1: Eita, Jesus!
0: Vamos lá, Samuel.
1: Vamos, que a lista tá grande aí, ó.
0: Vai.
1: Eu tô nos 50.
0: Caminho.
1: Só desse lado aqui, eu não vou ler nenhum outro lá.
0: Prossiga.
1: Vamos lá. É, nossa irmã, aliás, nossa irmã Raimunda, ligado no programa. Também tá ligado no programa.
0: Ai, um abraço, sabe pra quem?
1: Não aguento, não.
0: Pra quem tá ligado no nosso programa, gosta
1: Sim.
0: de rádio, ele disse que pode vir internet. Eu posso falar aqui que ele botou.
1: Bah.
0: Eu vou botar um áudio aqui.
1: Ah, vale.
0: Que é uma pessoa muito conhecida. E ele falou essa semana. Olha, o que ele disse, olha.
1: Sim.
3: Todo tipo de mídia, né? A gente tá acostumado à mídia digital.
0: Com essa
3: mídia,
0: voz?
3: Veio a internet, veio tudo.
1: Aí é o homem que fez a live dele aí, né?
3: Ele nunca vai sair de moda.
0: E aí sai?
3: Ele nunca vai sair de moda.
1: É.
3: O rádio é seu companheiro.
1: O rádio é tudo, cara.
0: É rádio, pô.
1: Uhum.
0: Quem é? Será?
1: Aí é o homem da live aqui.
2: É o Gugu.
0: Eu quero mandar um abraço pra Gustavo Lima.
2: Gustavo Lima.
1: É, meu amigo.
0: Ei, Gustavo Lima.
1: O homem fã do rádio.
2: Aí, você falou dela, ela não acha. Chama ela aí. Chama ela aí.
0: Ele disse que é fã.
1: Alô, irmã Tânia. Cadê essa mulher, hein?
4: Oi, eu aqui. Oh,
1: que saudade dessa voz, minha irmã.
0: Irmã Tânia.
4: Tá vendo? O senhor falou, eu liguei, viu?
1: Tá vendo?
0: Eita, Glória.
4: Como é que tá?
1: Tô bem, graças a Deus. Ô, Glória, amém.
4: E o Matuto, mas já isso. E o senhor tá bonzinho?
1: Tá bem. Fala com a mulher, Matuto.
0: Eu tô bem,
4: Glória. Graças a Deus.
0: Satisfação.
4: Só tiver sua risada, já ganhei a semana, viu?
0: Por isso que eu peço.
4: Não tá melhor. Só não tá melhor, pastor.

0: Espírito Santo, né, Matuta?
1: Irmã Tânia.
2: Só. Infelizmente, nos jovens hoje é tudo desse jeito, não é? Tudo se acabando desse jeito.
1: Irmã
2: né?
1: Tânia, vou lhe dizer uma coisa para a senhora levar, levar essa mensagem.
2: Só peço que a gente ore, eu peço oração por ela, pela mãe, pela família, né? E tá tudo, só ela sabe o que está passando, porque eu não conheço o jovem, mas conheço as tias. E estou sofrendo também, porque a gente tem que sofrer junto, para a gente ter filho, né?
1: É. Minha irmã Tânia.
2: E também entregar a Deus, a um filho de Cristo, que roubaram a moto do meu filho essa semana, lá em Brasília, né, Distrito Federal. Mas Deus vai dar outra a ele. Importante que ficou com a vida dele, né, pastor?
0: É verdade, minha querida.
2: É tudo. Aí, ó, é um prazer falar com o senhor novamente. Senhor, em consideração, eu quero que o senhor passe a qualquer louvor de Matos Nascimento, ofereça a meus filhos, a meu esposo, a essa família que está passando por essa tribulação, especialmente ao senhor Jailson, a nosso amigo Matuto, né? Que ele veio também para alegrar, né, o Matuto, né?
0: É, o Matuto. Esse Matuto é uma benção. Sucesso.
2: É uma benção. Glória, só junto com o senhor e ele, é a alegria da juventude, viu?
0: Ô, glória!
2: Que Deus abençoe. Amém. E estou na escuta. Oh. Eu não pego seu programa, não. Quando eu não mando um áudio, eu não ligo, eu estou na escuta. Eu estou na escuta. E peço oração por todos nesse mundo, né? Que Deus dê uma boa sorte a nós.
0: Sim.
2: De tanta violência, tanta tumulação, né? Que Deus bote uns bons políticos no nosso Brasil, né? Que tá difícil hoje, viu? De botar tá difícil, porque hoje, felizmente, não tem, viu? Só o bom mesmo é Deus, só ele.
0: É verdade, minha irmã.
2: Né? Só ele. E papai
0: Mas Deus está no controle de tudo.
2: Seus passos, sua profissão.
0: Sim.
2: Que seja sempre esse homem assim.
0: Ô, glória!
2: Conheça a sua família, a família de Jailson, a família do Matuto. E Deus abençoe a todos. Só falei, o senhor não falou, não foi?
0: Não, a minha alegria é ouvir a senhora.
2: Ô, glória! Eu ainda vou lhe conhecer pessoalmente. Oh, eu não lhe conheço.
0: Amém.
2: É o senhor Jailson Silva.
0: Sim.
2: Abel Costa e Ed Santana, não, que eu conheço. É meu sonho conhecer você.
0: Oh, meu Deus.
2: Mas não vou conhecer ainda.
0: Que maravilha.
2: Vou sim.
0: Isso é bom.
2: Viu? Deixa eu olhar. Deixa eu olhar as minhas pernas.
0: Certo.
2: Deixa eu olhar minhas pernas que vai caminhando, que eu vou.
0: Em nome de Jesus. Oh, glória.
2: Amém. Eu creio.
1: Obrigado.
2: Que Deus abençoe o dia, viu?
1: Muito obrigado pela ligação.
2: Uma feliz semana, uma feliz. Um feliz programa, né? Já tá quase no término, né? Porque só falta nenhuma hora mais. E Deus abençoe a todos. Foi um prazer, viu?
0: Falou!
2: Falando meu nome, eu ligo na hora.
0: Oi, tá vendo? Se liga!
2: Tá bom!
0: Tá bom, minha irmã Tânia! Matuto, aí um amigo meu. Tchau! Um amigo meu disse assim: Samuel, sábado.
1: Samuel, que bolo gostoso de milho.
0: Rapaz, aqui é tudo assim. Tudo coisa que vem pra aqui boa. É maravilha. Viu, Matuto? Eu vi mais um rapaz hoje de grande influência aqui de Lagarto.
1: Ele influente,
0: Escute. Aí o cara disse, rapaz, uma grande autoridade da cidade. Tava ouvindo você sábado. E achou o seu programa muito bom.
1: Foi nada.
0: E quem é aquele velhinho?
1: Ai, meu pai! É eu! Filho de Deus!
0: Ó, e uma grande autoridade, viu?
1: É, Deus abençoe.
0: Menino... Como tá papocando você, menino?
1: Samuel, vou dizer pra você uma coisa. Mais outra, né?
0: Sim.
1: Que vem do coração de Deus pro coração do Matuto.
0: Sim.
1: Eu não digo que é o Matuto, é Deus que coloca o coração, as experiências que a gente passa. As pessoas que vêm na nossa vida, e é dessa forma que a gente tem que olhar. Porque para aquilo que a gente olha, a gente expande. Você sabia que o Matuto é fotógrafo também?
0: Sabia.
1: Bom, desde novinho, dos 17, até com mais quase uns 15 anos de fotografia. E na lente, você foca. E quanto mais você foca, você amplia e você vai dando zoom. E aquilo vai aumentando.
0: Sim.
1: Agora observe. Se você se alegrar, com essas palavras.

0: compras, com esses incentivos, o que você vai fazer? Você vai ficar feliz, vai continuar. Então, se você continuar focando em coisas que não era legal, coisas que não vai evoluir sua mente, sua vida com Deus, principalmente, que é o nosso foco, você, meu filho, tem essas duas escolhas. Então, essas pessoas estão vindo até você, porque até a nós, essa programação, né, Manhã com
1: sim,
0: Deus?
1: Sim, sim.
0: Porque Deus também tem propósito. E Deus nos conecta, e a minha oração é: Deus, me conecte com as pessoas que o Senhor quer que eu me conecte. E me afaste das pessoas que o Senhor quer que eu me afaste.
1: Olha, rapaz.
0: E eu digo para você, Samuel, nós dois, é Deus que já escolheu. Nós estaríamos aqui com essas programações. Quando eu digo assim direto, Samuel, e a risada? Uma das coisas que eu ouvi no início, Samuel, do programa, quando eu comecei, é que as pessoas não conheciam você.
1: Sim.
0: E quando começou a ouvir o programa Manhã com Deus, viu em você algo que chamava a atenção. E olha que eu tava começando, né? A pessoa conhecia só o Matuto. E olhava, quem é Samuel? Veja como é, né?
1: Sim.
0: Quem é Samuel? Claro, você não conhece. Mas quando começou a ouvir, viu que tinha algo dentro de você que passava para as outras pessoas e essas pessoas se conectavam a você.
1: Maravilha.
0: E olha, você vê, Pedro, que veio aqui o índio.
1: Isso.
0: E uma autoridade.
1: Uhum.
0: Todos são seres humanos.
1: É verdade.
0: O que muda entre um e o outro é o quê?
1: Uhum.
0: É o nível de conhecimento que eles têm.
1: Isso.
0: Nós vemos que Pedro é um homem, né, que precisa de um cuidado, de uma atenção maior já naquela idade. A gente tem que ter um carinho, né?
1: Uhum.
0: Como também a gente não pode nunca na vida diferenciar os que têm e os que não têm. E você tem essa visão, Matuto também tem, o irmão Lucas Almeida também tem, e nós estamos disso, porque a gente nunca nem perde e nem ganha, a gente só aprende.
1: Maravilha! Deixa eu ver se áudio aqui.
2: Estamos aqui ligados no programa, viu? Tá eu, tá a mãe, irmã Noêmia.
0: Ai, meu Deus.
2: E tá meu pai, Renato.
0: Toda,
1: nossa irmã Ivna.
0: Ivna é a mãe a irmã de Júnior.
1: É a irmã de Júnior, Ivna. Gente boa. Aqui é tudo amigo de infância.
0: Ô, Samuel, será que esse povo vê no YouTube nós?
1: Vê também.
0: Deixa eu ver. Tem
1: gente amigo, no YouTube. O presbítero Vitor.
0: O tanto que eu tomo isso. Café.
1: Valeu, Jesus.
0: Eu sei que agarrava, olha aí. Diga, meu filho, fale.
1: Viu? O presbítero Vitor, ele me ensinou.
0: Eu me olhar... vai ensinar o Matuto.
1: Entendeu? Menino, é muito especial, tá ligado? Eita! Tá aí na rede social quem aí, meu companheiro?
0: Micael Santana.
1: É
0: oi!
1: Micael.
0: Bom dia, como está? Tudo bem? Nós estamos bem, meu lindão. Micael, Deus abençoe a vida do senhor, da sua pessoa. Nossa irmã Vânia, vamos falar, né? Vânia Variedades.
1: Uhum.
0: Ela vende tudo em variedades ali naquela rua. Como é o nome daquela rua?
1: Eu não sei.
0: É na avenida do lado do G. Barbosa.
1: Descendo G. Barbosa
0: ali perto
1: ali,
0: do Carvalho, da Carvalho,
1: sim,
0: né? Da, do nosso irmão Pedro e nossa irmã...
1: Marlete.
3: Leandro Maciel.
1: Oi. Leandro Maciel.
0: Leandro Maciel.
1: Ô, Matuto.
0: Gente, diga.
1: Matuto, eu tenho mais ou menos só 3 minutos para eu falar aqui. Sabe quantos nomes?
0: Josineide.
1: 70 nomes.
0: Araújo, sim. Deus abençoe minha benção. Fale, meu filho, o nome.
1: 70 nomes, não vai
3: dar tempo. Ô, Samuel.
1: Então vai falando você aqui.
0: Fale ligeiro.
3: Chico do Loyola tá ouvindo a gente, rapaz.
1: Gente boa, meu amigo. Chico do Loyola.
3: Gosta muito do programa, viu?
1: Chico é gente boa, meu amigo.
0: Chico.
3: Ele mandou um áudio aqui pra gente, vamos ouvir aqui.
1: Bota aí o áudio do meu amigo Chico.
4: Bom dia. Muito importante esse seu programa, viu? Essas três pessoas aí. Ele é muito animado, né? O pastor, com essa risada dele bonita. Isso é muito bonito, o programa seu. Eu escuto todos os sábados e eu gosto desse programa. Entendeu? Fala muito em Deus, e você também aí acompanhando. Dá um alô aí pra mim, viu? Chega de hora, viu, meu querido?
1: Meu amigo.
4: Muito bom esse programa.
0: Obrigado.
1: Meu amigo Chico do Loyola, gente boa.
0: Chico do Loyola,
1: mais
0: amigo.
1: Mais ou menos. Ele já era amigo muitos anos de meu pai, né?
0: Sim.
1: E eu mais ou menos tenho uns 30 anos que conheço ele.
0: Eu acho que ele tem mais de 60.
1: Sentava ali na Gustavo Hora, ele, né, seu Chico, finado Tonhão, que era pintor de carro, finado Tonho de Lermano, aí se conta agora tudo finado.
0: Eita.
1: Né? Mas, graças a Deus, um grande amigo. E eu me recordo, Matuto e Jailton, que como eu adoeci, ele mandou um recado para mim.
0: Esse Chico.
1: Chico. Diga a Samuel que vai lá em casa, que tem um negócio para ele.
0: Eita, Deus, uma
1: foi
0: benção.
1: Uma benção.
0: Eita,
1: e como eu cheguei lá em casa, mano, na casa dele. Ai, menino, ele me deu uma cesta básica. Eita. Daquele jeito.
0: E arrepiei.
1: Meu irmão. A mala do carro veio topando no chão.
0: Entupiu-se.
1: Foi. Eita. Aí é que você vai ver quem é o seu verdadeiro amigo.
0: Verdade.
1: Nos momentos mais difíceis da sua vida.
0: É.
1: E Chico do Loyola, eu tenho ele como um grande amigo.
0: Amigo.
1: E olha, quando eu estou na casa dele todo dia, eu vejo assim a voz dele no
0: tá
1: ar.
0: Vendo,
1: mas ele é um grande amigo.
0: Não precisa,
1: que Deus continue abençoando o seu Chico, uma pessoa maravilhosa.
0: Satisfação, irmão Chico, aí do Loyola. Deus abençoe a sua vida poderosamente. E olha, eu vou dizer para o senhor uma palavra. Seu coração é grande. E tudo que Deus colocar em seu coração e propor, faça. Eu não sei, mas essa mensagem vai para o senhor.
1: Receba.
0: Receba, irmão Chico. Deus às vezes usa o matuto.
1: Isso.
0: E nós não podemos se prender. Coração grande, cabe muita coisa. E quem coloca essas coisas é Deus. Então pega o que está aí dentro e bota fora, meu filho.
1: Maravilha!
0: Vou falar.
1: Vai lá. Eita,
0: perdão,
1: meu pai,
0: desculpe.
1: Do céu. Coitado, o coroa já tá nas últimas.
0: É que só,
1: Jesus.
0: Só café, botou aguinha.
1: Rapaz, sim, vamos.
0: Gina, filha de Zé Marcelino, Deus abençoe. Zé e Nina, no pé da serra. Tânia, Ed Clay, João Henrique, Michael do Oiola 3, seu Libério, obrigado pela aguinha. Só tomando café também, o estômago vai... Chega a dar aquele jeito.
1: Seu Libério e família.
0: Irmã
1: é uma
0: Luísa,
1: família maravilhosa. Luísa,
0: Edith,
1: gente boa.
0: Dulce,
1: alô, Dulce, eu já falei aí. Vamos lá.
0: Avelar, Marival, Chico do Loyola. Nós
1: eita, tá vendo?
0: Ivan da Praça da Antártica.
1: Uhum.
0: A Sueli Prestação. E Adriana. Agora vai ser meio como se fosse um locutor, viu? Matuto locutor. Carlinho, do Jardim Campo Novo. Negozinho. Fernando, do João Miúdo. Amiguinho, falamos dele hoje, ó. Manuel, da Secretaria. Evanilson, chave interativo. Será que ele botou já?
1: Ô, Jailton, esse matuto vai me matar de tanta risada.
0: Tem gente ligando, né, Jailton?
1: Vamos embora, vamos embora, vamos embora.
0: Wilson Cruz e família, Geraldinho Cardoso, Ismael. Tem alguém ligando?
1: Vai,
0: Roberto da Verdura, Mudinho Pedreiro, Cafu, Isaiu Monteiro, um locutor aqui da rádio, Rosinaldo Fontes de Vera, Ed Santana, Mala Cheia. Danilo Souza, hoje vai ter jogo, acho que ele vem hoje, viu?
1: Vem cedo hoje.
0: Zé Augusto Corretor, Irã Chaves. Agora para os pastores.
1: Vai lá.
0: Pastor Marcos Alberto, irmã Silvia, Deus abençoe. Pastor Augusto. Pastor Gilson da Betel. Pastor Gilson da Obra da Restauração. Pastor Adriano da Batista Betel.
1: Sim.
0: Pastor Fredson Gróis, meu amigão. Um cheiro. Pastor José Alves. Pastor José Carlos. Pastor Armando Batista, Pastor Oliveira, da Primeira Igreja Batista, ele saiu com rádio.
1: Saiu com rádio,
0: eu lembro.
1: Ele disse que perdeu o rádio.
0: Olha, como o nome dele veio aqui, atrás do rádio,
1: Pedro
0: meu filho. Seu rádio, o senhor saiu com rádio. Quem achou o rádio?
3: Deixou em algum lugar aí, né?
0: Olha, vamos, como é que chama? Notícia urgente, abre o parênteses. Quem estiver ouvindo a rádio aí... O rádio de Pedro Batista, ele esqueceu em algum lugar e voltou aqui. Eu vi que eu abri a porta pra ele, ele desceu as escadas com a rádio. Você que tá ouvindo, traga o rádio aqui no rádio. Aqui na rádio, o radinho de Pedro Batista. Pastor Jorge Luiz, Pastor Cláudio, Pastor Balbino, Pastor Samuel e Márcia, Pastor Gilmar, Pastor Sidney, Sid Clay, da Luz das Nações... Apóstolo Rodrigo, conheci pessoalmente, ele me viu.
1: Foi
0: ele
1: mesmo.
0: Disse, é o senhor que é o matuto, estava em um velório, semana retrasada.
1: Oi.
0: Aproveitei e conheci uma pessoa também,
1: sim,
0: né?
1: Sim.
0: É Geraldo Mangela,
1: pensei
0: um homem do coração grande.
1: É mesmo.
0: Rapaz, ele fez um

0: negócio que eu fiquei admirado. Amigo, pouco tempo de um senhor.
1: Sim.
0: E ele com um coração imenso. Posso falar?
1: Fale.
0: Ele foi lá, rapaz, e comprou o lugarzinho do senhor.
1: Olha que maravilha.
0: Coração grande, Jesus. Gente boa. Eu fiquei admirado. E agora, recentemente, teve um grande evento ali no Parque das Palmeiras.
1: Foi.
0: Né? Com, como o nome dele, meu amigo, que falou aqui na estante, aqui na rádio?
1: Como é, gente?
0: Gustavo Lima!
1: Olha, velho.
0: Fala, bebê. Oi, é irmão, viu? Em Cristo.
1: Ei, vamos confundir
0: as coisas.
1: Vamos lá.
0: É, pastor Natanael, Robson Chapista, Negão Pintor e Robson, e o seu pai, Taberel. Tio Sul, você tem tio Norte também, meu filho. É Dilde e família. Elielso Costa, Betel, Marinalva, esposa de Raimundo Pereira. Dona Luziene, vamos tomar um café qualquer dia desse. André Pedreiro, Gilson Sapateiro, Pedro da loja Ultralá, irmão Pedro, Maria do Joãozinho.
1: E Maria do Joãozinho, Maria nossa ouvinte. Joãozinho.
0: Tem mais gente no... Tem Isaú... Não, é Isa Menezes. Olá, bom dia. Somos ouvintes todos os sábados. Mandei um alô para Dona Esté. Dona Esté, é a Rainha Esté, minha filha. Deus abençoe para a senhora. Para nossa irmã que ouve o programa... Lá da família de Jairo, da barbearia. É, como o nome?
1: A irmã Maroquinha.
0: Maroquinha, minha filha, Deus abençoe. Lá em Simão Dias
1: mãe
0: tem um senhor.
1: De Paulo.
0: É, Paulo, do barbeiro. Gente boa, meu barbeiro. Veja só. É Maroquinha. Eu ia falar, eu esqueci. É isso, meu Deus. Ai, meu pai. Esqueci. Fale, Samuel.
1: Vamos de hino.
0: Vamos de hino, né?
1: É.
0: Continue conosco. Bato o hino, já eu tenho.

0: alegria do Senhor é a nossa força. 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Aplauda Ele.
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2: É uma mensagem de reflexão para a sua vida nesta manhã. O tempo, Matuto.
3: O tempo.
2: Tudo tem...
3: um tempo?
2: Um tempo.
3: É, nós podemos começar já dando uma explicação para nós entendermos três coisas. Para nós podermos entrar no tempo, para a pessoa poder compreender.
2: É.
3: Deus.
2: Sim.
3: Eu vou anotando aqui.
2: Anotando.
3: E quem quiser anotar, anota. Existe Deus.
2: É.
3: Tempo.
2: Sim.
3: E espaço.
2: Espaço.
3: Existe dois tipos de tempo. Cronos.
2: Sim.
3: E Kairos.
2: É.
3: Eu acho que o povo sabe o que é os dois, né?
2: Você
3: sabe o que é o Cronos?
2: Sim.
3: É o tempo do homem.
2: Tempo do
3: que
2: homem.
3: É pelo relógio. Criado. Né? Não vamos me aprofundar, mas é as horas.
2: Isso.
3: As estações que a gente conhece. São os meses. O calendário.
2: É.
3: E o Kairos é o tempo de Deus.
2: Sim.
3: Só que existe uma coisa.
2: Esse
3: é o tempo do mundo espiritual.
2: É.
3: Mas Deus não está no tempo.
2: Não.
3: Deus criou o tempo.
2: Deus criou o tempo.
3: Deus está acima do tempo.
2: Você
3: sabe por que Deus não está no tempo?
2: Porque
3: senão ele teria fim. Como Deus não tem fim...
2: Está fora do tempo.
3: Ele está fora do tempo.
2: Muito bem, Matuto.
3: Pegou essa?
2: Peguei.
3: Muito bem. Espaço.
2: É.
3: Uma explicação simples, não vamos aprofundar. É,
2: sim.
3: Pela física. O espaço, ele... é esse que nós estamos, né? Existem várias regiões.
2: Sim.
3: Esse espaço que é dentro do tempo. O mundo espiritual... Eu não vou me aprofundar em espaço, porque a gente vai falar só tempo, senão a gente vai ganhar... É, mas para entendermos três coisas.
2: Certo.
3: Deus não está no nosso tempo.
2: Nosso tempo.
3: Deus é criador do tempo.
2: Então
3: ele está acima. Então nós não podemos botar Deus nesses tempos.
2: Sim, sim.
3: Até porque o Kairos é o tempo que Deus opera. Porque Deus está... Olha, interessante.
2: Sim.
3: Deus está no presente, no passado, no presente e no futuro.
2: No futuro.
3: Para Deus não existe tempo. Tudo acontece no mesmo momento, na mesma hora. Por isso que ele é onisciente, onipresente. Onisciente, onipresente e onipotente. Então agora vamos nós, né? Hélio, seres humanos. Aí agora nós entramos no texto.
2: Eclesiastes 3.
3: Tudo tem o seu tempo determinado. E há tempo para todo propósito debaixo do céu.
2: Oi.
3: Todo propósito debaixo do céu, espaço.
2: Espaço.
3: Tempo humano.
2: Humano.
3: Cronos. Mas conectados, é isso que nós vamos precisar entender.
2: É.
3: O Cronos e o Kairos.
2: Sim.
3: Porque o meu Cronos é o meu tempo.
2: É.
3: Mas o Kairos é o tempo de Deus na minha vida e na sua vida, meu filho.
2: É dois tempos. É tempo do homem e o tempo de Deus.
3: É, e eu posso estar nos dois.
2: Sim.
3: Porém, eu preciso... Uma das coisas importantes que está aí, eu creio que você vai falar, é a espera.
2: É.
3: Porque existe algo interessante, olha. Quem não respeita o tempo...
2: Sim.
3: Veja só. Respeitar o tempo Cronos, que tem momento para nós ir para a rádio, é 10 horas.
2: 10 horas.
3: E tem um momento de Deus também na nossa vida, onde as coisas vão acontecer.
2: É.
3: Veja a mensagem. Quem não respeita o tempo, perde o processo.
2: É brincadeira. Mas que velhinho sabido
3: é
2: isso?
3: É Deus, meu filho.
2: Hein?
3: Você me botou nesse estreito de trazer essa mensagem agora. Ia ser outra, mas Deus nos orienta. Mas vamos dizer para você, Samuel Xavier. Existe tempo também Nós estamos falando de tempo.
2: De tempo, de tempo. Vamos falar de tempo.
3: Existe tempo para tudo. Uhum. Existe tempo de adquirir conhecimento.
2: Isso.
3: O Matuto já passou, foi anos estudando.
2: Menino.
3: Muita coisa.
2: Uhum.
3: E aí Deus vai trazer a luz da revelação para nós com aquilo que ele tem, que é espiritual, mas a pequenininha coisa que nós temos de conhecimento dentro de nós.
2: Sim.
3: E aí Deus vai nos usar pelo processo da nossa vida. Mas existe uma coisa, veja. Deus nos dá algo, mas Deus não nos mostra o processo. Sabe por quê?
2: Sim.
3: Você sabe, não?
2: Não.
3: Porque senão nós não vai querer. Porque o processo... Jair, se Deus lhe mostrasse, você quando tinha 20 anos... O processo que você tem de quantos anos hoje? Perdão, mensagem, mas vou perguntar.
0: 53.
3: Tem 53. Há 25 Isso. anos atrás.
0: Isso.
3: Se Deus lhe mostrasse tudo que você ia passar, você ia querer viver até os, dos 25 aos 53?
0: Algumas coisas, né?
3: Algumas coisas. É, mas você, diga aí se tem coisa que você não ia. Porque tem, ia ser barrento, não ia
0: não? É verdade, tem coisa que não ia dar pra...
3: Não dava não, né, meu
0: dá
3: filho?
0: Não, dá não.
3: É isso aí, Samuel. É, se Deus mostrar o nosso próprio... Obrigado pela sua participação. A risada, Samuel. Pode rir, não se prenda. Se for pra sorrir, sorria. Se for pra chorar, chore. Porque existe tempo pra tudo.
2: Tá aqui também, né? Há tempo de nascer. Há tempo de morrer.
3: Samuel, um parênteses. Agora, parece que é todo sábado. O tempo é só estar tomando café. Meu Deus, já tô no outro copo.
2: Não, você já secou a garrafa da nossa irmã Dilma.
3: É bom desse.
2: Então, meu amigo, minha amiga, tudo tem um tempo na sua vida. Tudo tem uma hora. É ou não é, Matuto?
3: É, fale de hora, aí nós vai pro Cronos.
2: Sim.
3: O que é o Cronos? Tem pessoas que querem fazer a prova. Pra uma faculdade, um concurso, você que tá se preparando aí, estudando. Não sei o que é que você está precisando fazer. Se você não tirar um tempo no Cronos e buscar o conhecimento, adquirir informações para você ter as respostas, saber responder a resposta, veja só o que Sim. o Cronos faz para nós no Kairos. No Cronos, eu vivo o processo.
2: É.
3: Também no Kairos, eu estou vivendo o processo, mas o... resultado. Mas existe algo.
2: Sim.
3: No tempo que é preparação de conhecimento para fazer a prova, eu preciso, nesse tempo do Cronos, me fortalecer, me encher de conhecimento, porque vai abrir portas onde Deus quer me colocar nesse Kairos, né, que só Deus sabe. Deus já tá vivendo o meu futuro. Então por isso que Deus conhece tudo.
0: Olha uma mensagem aqui para encaixar aí com você.
3: Encaixe, bota.
4: Viva ela intensamente naquilo que você puder. Se você tem 10, viva 10. Se você tem 20, viva 20. Se você tiver muito, viva muito. Porque ela é uma só. E quando acaba, acabou.
0: Tá vendo aí?
3: Quando acaba...
0: Quando ela acaba...
2: Acabou.
3: Você sabe o que nós estamos fazendo nesse tempo agora, de 10 às 12?
0: Uhum.
3: Nós estamos vivendo um momento.
0: O momento.
3: O aqui
0: né? Isso.
3: E o agora.
0: O aqui e o agora.
3: 12 horas, acabou o programa.
0: Porque amanhã, daqui a pouco, só a Deus pertence.
3: Mas
0: né?
3: Daqui a pouco termina o programa.
0: Termina o programa.
3: Mas se eu ficar aqui no programa e vivendo lá o que eu não vivi ainda,
0: isso.
3: eu vou perder de aproveitar o quê?
0: Isso.
3: Esse tempo precioso. Tá aqui com o Samuel Xavier, Jailton, nossos amados ouvintes, irmãos que participam, que conversam conosco. Abraço aí para nosso irmão Antônio Carlos, que tá ligadinho. Nossa irmã Elane Araújo também. Deus abençoe a todos os ouvintes. E eu gostaria que você respeitasse o seu tempo e também vivesse esse processo. Porque propósito é o resultado. Aqui eu estou vivendo um propósito. Deus já me falava, já me mostrava, eu em rádio. Mas não imaginava como seria.
2: Olha, rapaz.
3: É. Eu viajando, nas minhas andanças, nos estados, e eu ouvindo rádio, eu dizia, Deus, eu queria estar assim, olha, lá. Mas aí Deus botou aqui, me trouxe para Lagarto, e hoje eu vivo o propósito.
2: Que maravilha.
3: Mas o processo, Deus sabe.
2: Uhum.
3: E eu sei que aqui também é processo.
2: É.
3: Porque eu vivo o Cronos, mas também vivendo a vontade de Deus, que é o Kairos. E eu sei que muitas coisas... Eu vou dizer uma palavra para vocês. Para você, Samuel. O que nós estamos vivendo é somente a sombra daquilo que nós vamos viver ainda.
2: Maravilha. Essa é a palavra para você nesta manhã. Há o tempo para a sua vida.
0: É verdade, é o tempo,
3: tudo,
0: né?
3: E Deus está onde? Tá acima do tempo,
0: isso,
3: acima do espaço,
0: isso,
3: observando
0: isso.
3: Tudo. E isso. Dizendo assim, filhinho, viva o tempo, viva seu processo. Quando estiver no seu propósito, vivendo aquilo que você tanto almejou,
0: aproveite. Aproveite a sua missão, né?
3: Aqui e agora.
0: Isso.
3: Viva esse momento, faça, dê o melhor. Eu aprendi, Samuel, Jair. E tudo que eu fizesse bem feito. Tudo que eu fosse fazer, eu fizesse com... Botasse toda a minha força, a minha energia.
0: E fazer sempre o bem.
3: E sempre fazer no processo o bem. Porque quando eu observo o que eu estou fazendo, eu estou me doando. Por isso que a pessoa diz, rapaz, que energia boa, que energia alegre.
0: Tem pessoas que só querem fazer mal um ao outro, né? Derrubar uma pessoa, prejudicar o outro.
3: Aí
0: talvez
3: são
0: por causa
3: escolhas.
0: De heranças, por causa de... É, às vezes a pessoa num comércio, numa empresa, ele se destaca melhor, o outro já está com inveja porque o outro se destacou. Pô, espere sua vez, né? Você vai chegar lá também, é só você saber fazer o caminho. Mas às vezes as pessoas só querem subir sem ter uma base, sem ter um alicerce, né?
3: Sem ter a busca do conhecimento.
0: A busca do conhecimento. Ele quer subir o degrau de vez, mas não, você quer subir de degrau em degrau, até você chegar lá. Porque se você subir sem você ter um projeto, sem você ter uma capacidade, quando você chegar lá você vai cair.
3: Cai, não se sustenta,
0: não
3: né,
0: se
3: meu
0: sustenta.
3: Filho?
0: É verdade.
3: Eu ouvi de Aldiran, que é um simondiense amigo da gente. Aldiran.
0: Isso.
3: Vou falar só o nome, Aldiran. Ele é um cantor muito forte aqui no estado de Sergipe.
0: Isso.
3: Ele dizia isso. Tem muita gente que quer estar onde eu estou. Aí ele disse assim, quer passar pelo que eu passei?
0: Ele passou por muitas provações.
3: Rapaz, quem pegou moído foi aquele homem.
0: Muitas provações, né?
3: Muita provação. A gente conhece, eu conheço a história dele, eu via quantas humilhações aquele homem passou.
0: Isso.
3: E aí depois passou pela saúde, todas essas coisas. Eu lembro que quando ele estava internado no São Lucas, eu estava com a minha mãe lá, nesse mesmo dia, lá no São Lucas, com a mamãe. E eu lembro que eu via ele lá, todo debilitado. Mas ele estava ali, vivendo aquele processo dele. E hoje ele fala com tanta fé, tanta, né, tanta esperança. E é um homem que você percebe que ele não vive assim só com ganância.
0: Ah,
3: ele
0: estava
3: falando que o choro dele, o que ele quer? É fazer, mas sem agonia, sem dobrar, sem triplicar em uma noite.
0: E pô, ajuda muitas pessoas,
3: rapaz,
0: também.
3: A gente sabe, eu falo assim, a gente é evangélico. Mas a gente observa e conhece, porque ele é um homem católico.
0: Muito religioso. Muito
3: religioso. E valeu, né, falarmos aqui dessa experiência.
2: Maravilha.
3: Né, Samuel?
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3: Alisson do Salgado. Jailton,
2: vamos orar.
3: Fraga, contabilidade.
2: Jailton também. Vamos orar.
0: Muito se bem, então.
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0: 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Se você também que está em casa, tem sua empresa, tem a sua loja, quer apoiar a gente?
3: Sim.
0: Liga pra cá. 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Nessa manhã com Deus, que quando você ajuda um programa evangélico que fala de Deus, que fala de amor, você vai prosperar também no seu comércio, né, Samuel? Rapaz. Você dá uma pequena ajuda a gente, não precisa ser muito, não. Ajuda aqui é pouca. Pouco com Deus é muito, né? E o muito sem Deus é nada, porque não adianta você querer ganhar o mundo e perder sua alma,
2: rapaz,
0: né?
2: Rapaz, homem é bom, viu, negócio.
3: É verdade.
0: Isso. Então, você quer ajudar a gente? Liga pro Jailton aqui, liga pro Samuel, liga pro Matuto. gente vai na sua empresa, o Matuto vai lá, faz aquele auê com você, faz aquela propaganda legal pra você, bota seu nome aqui na rádio, você é órfão. Vai vender, ó, muito mais. Se você vendia um pão, vai passar a vender mil.
2: Eita, Matuto, meu filho, vai orar o senhor pra nós finalizar o programa.
3: É, tô mandando, dizendo que arrasou. Arrasou o quê, minha mulher? Deus abençoe. O cheiro, queijo, Almeida. Minha cacheada,
2: eita.
3: Meu bem. Vou encerrar com uma palavra de fechamento.
2: Sim.
3: Talvez hoje. Rapaz, tem que filmar um negócio desse.
2: Sim.
3: Filma aí, vá. Eu vou pegar ali, ali, olha. Talvez hoje.
2: Peraí, rapaz.
3: Seja tempo de esperar.
2: Peraí, rapaz, tenha paciência.
3: Ali tá filmando.
2: Pô, vai, vai, vai. Vai aqui. Vai, vamos, vai.
3: Talvez. Talvez hoje. Seja tempo de esperar. Mas amanhã pode ser o tempo de viver aquilo que você tanto orou e tanto almejou. Pegue essa dica do Matuto e siga nós. Mua!
2: Senhor meu Deus, Pai Criador do céu e da terra, obrigado, meu Pai querido, por esse momento tão especial de estar aqui nesta manhã, levando a palavra do Senhor, hino e palavra de reflexão, Pai querido. E a alegria, meu Deus, porque o Senhor é a nossa fortaleza, o nosso socorro. O Senhor, nosso Pai, o nosso pastor, e nada tem deixado faltar. Deus, consola o coração daquela mãe que perdeu seu filho hoje. Deus, vá no hospital, cura as enfermidades, porque o Senhor é o mesmo hoje, ontem e eternamente. O Senhor, Pai Santo, como a palavra falou nesta manhã, o Senhor não tem um tempo. O tempo é o Senhor. Deus, haja da maneira que o Senhor quer, do jeito que o Senhor planejou, porque o Senhor é o nosso Pai. Obrigado por tudo. Obrigado por mais um dia de vida. Quantos não teve o prazer de ver esse sol brilhar hoje? De ver a natureza, de ver pai, mãe, esposa, filho. Mas até aqui, o Senhor tem ajudado.
3: Eita, que glória.
2: Muitas vezes me pergunta, Matuto, por que eu sou tão feliz? Porque vivo só cantando sempre a sorrir. Eu respondo com alegria, é Jesus que habita em mim. Eu sou filho de um Deus vivo, que também cuida de mim. Sou muito rico, sou milionário, tenho Cristo, sou feliz. Aqui no mundo não tenho Todd, mas no céu tenho um palácio para mim.
3: Espere o tempo de Deus.

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0: Programa!
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1: embora!
0: Aqui você nem ora e nem adora sozinho. 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
1: E o nosso irmão Jailton.
0: Jailton, nós, né, é junto e misturado.
1: Olha lá, olha! 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
0: Tchau e obrigado!

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3: Meio-dia e 2 minutos.
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2: Meio-dia e 13 minutos.

0: Agora é com você, Maia.
1: Muita honra, poeta. Uma honra estar aqui.
0: Chega
1: na sua terra com os seus. 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

Ai, que coisa linda. Família maravilhosa. Flávio, obrigado você, de coração. Lara, fica comigo, né, Lara?

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1: 13:33.
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2: 13 horas e 47 minutos.

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1: Juventude FM informa a hora certa.
2: 13 horas e 59 minutos.
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Muito bem, meus amigos, seja muito bem-vindo à Conexão Musical 64.9 Juventude FM. Sejam bem-vindos e bem-vindas ao nosso programa Conexão Musical hoje, sabadão. Sábado, 16 de maio de 2026. É o sábado, Conexão Musical, no seu fim de semana, na sua 104.9 Juventude FM.

E sejam muito bem-vindos e bem-vindas. E Conexão Musical no ar para você na 104.9, fazendo a diferença. Na sua frequência, segunda a sábado, segunda a sexta, tem programação maravilhosa. Sábado e domingo também, programação fantástica, poderosa também. Para animar ainda mais seu fim de semana, é Juventude FM 104.9. Começamos muito bem a Conexão Musical de hoje com Mila Tereza, artista lagartense. Nós estamos conectados com o nosso artista lagartense de janeiro a dezembro, aqui no nosso Conexão Musical. Mila Tereza cantou pra gente a música Pra Nunca Mais Ir Embora. É o Conexão Musical, valorizando o que é nosso.

Olha só, meus amigos ouvintes e conectados e conectadas, eu mando um abraço muito especial para os meus colegas de trabalho do Fisco de Lagarto, né? Os novos servidores também, fiscais e auditores. Sejam muito bem-vindos à nossa equipe. Também eu mando um abraço para os nossos, meus colegas que têm mais tempo na carreira. E eu vou citar todos eles, né? Com certeza. Um abraço para Celso, Luciana, Valéria, Cristiano, Hamilton, Rosivaldo, André, Márcia, o Marcos também e Eric. E os novos servidores que vieram aí com o novo concurso realizado em 2024, Ítalo, a Cleidivânia, Daniela, Samuel, Francisco e Matheus. Sejam muito bem-vindos aí à nossa equipe. Conexão Musical e conexão com vocês também, viu? Com certeza. Em nome deles, também mando um abraço para todos aqueles que vieram depois do concurso 2024, seja na área da saúde, na segurança pública também, na limpeza, na parte administrativa, professor também, professora, né, que vieram depois aí no concurso público. Sejam muito bem-vindos ao nosso Serviço Público Municipal. Em nome desses aqui que vieram no Fisco Municipal, eu mando um abraço poderoso para todos os servidores que vieram aí, que foram empossados recentemente aqui pela Prefeitura de Lagarto.

E eu sei que tem alguns dos meus colegas nos ouvindo. Muito obrigado pela conexão, viu? Seja muito bem-vindo sempre. É isso aí, Márcia. Falei nominalmente em cada um de vocês, viu? É, com certeza. Valeu que valeu, Márcia. Lá de Aracaju. Boa tarde, Danilo. Está nos prestigiando no programa dele, da rádio. É verdade. Valeu que valeu, Márcia.

A CID é a conexão musical e conexão com você também, viu? E também mando um abraço para os nossos outros ouvintes também, com certeza. A Elisa Regilene, a Valdina do Loyola 1 e Lagarto, a Jeane de São Paulo também, a nossa amiguinha Juliana, lá de União da Vitória, Paraná. Abraços também radiofônicos para nossos amigos aqui de Simão Dias, o Agnaldo e Manuel Sapateiro.

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E aqui você confere a hora certa, 12h15. Boa tarde. E aquela música muito boa, né, chamada Por Você de Frejá. Vamos tocar agora na sequência de Né Oliveira, a música Conquista, viu? É conexão musical em conexão com você até 5 da tarde. Frejá, toca pra gente, Por Você.

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1: Isso, muito bem, conexão musical ouvindo, ouvimos, portanto, Nené Oliveira, Conquista, e Duval Lelis, ex Ásia de Águia, a música O Que É Bom Vai Melhorar, com certeza, né? Com certeza. É o Conexão Musical, conexão com você, lembrando que nós estamos aqui até 5 da tarde na Juventude FM, você pode nos ouvir através do Rádios Net, pelo site fmjuventude.com.br e na frequência 64.9, e você também pode interagir comigo diretamente no zap 999782763. A Maria da Piedade está nos ouvindo aqui, viu? Muito obrigado, Maria. Seja muito bem-vinda ao nosso Conexão Musical. Regilene, também do povoado Pururuca, nos ouvindo. A nossa amiguinha também, Elisa, povoado Várzea dos Cágados, na sintonia, na conexão também. Valeu, Elisa, pela sua conexão, viu? Gente boa. É o Conexão Musical em conexão com você. Mais uma vez, Samuel também nos ouvindo. Valeu, Samuel. E agora vamos dar uma pausa na música, porque vem a informação, o resumo da semana e as primeiras informações do fim de semana. É com Evandro Santos, giro informativo no ar. Evandro, bem-vindo, boa tarde.
2: Boa tarde, Danilo. Boa tarde a todos que estão sintonizados no Conexão Musical aqui na Juventude FM. Hoje, sábado, dia 16 de maio de 2026, né? E estamos aqui com mais uma edição do giro informativo dentro do Conexão Musical, Danilo.
1: Perfeitamente, Evandro. Qual o seu primeiro destaque de hoje?
2: Olha, Danilo, a gente começamos trazendo informações já deste sábado, né, aqui no estado de Sergipe. É que um adolescente que estava desaparecido lá no município de Campo do Brito desde a última quinta-feira à noite, né, foi encontrado morto, infelizmente, na manhã deste sábado, lá na zona rural do município de Campo do Brito. Segundo a Polícia Militar, o corpo da vítima foi encontrado por populares e apresentava perfurações, né, aí decorrência provavelmente por arma branca, né? Então, esse jovem de apenas 15 anos de idade foi encontrado morto na manhã deste sábado lá no município de Campo do Brito e aí, né, por populares, e a Polícia Civil informou que na última sexta-feira, familiares do adolescente haviam registrado um boletim de ocorrência comunicando o desaparecimento dele. Conforme relato apresentado à unidade policial, ele saiu de casa na noite da quinta-feira e não retornou mais. E então aí começou, né, a população, né, e todos à procura desse adolescente, e na manhã deste sábado, lá na zona rural do município de Campo do Brito, foi aí encontrado o corpo desse adolescente morto, né, aí por perfurações, né. Agora a polícia vai investigar aí, né, para saber quem foi o autor ou os autores desse crime, e agora fica aí com responsabilidade da Polícia Civil, científica, né, que vai analisar aí e aí agora dar uma resposta aos familiares, né, aí de quem teria praticado esse crime lá no município de Campo do Brito, Danilo. Então, essa é a notícia aí deste sábado, né, que infelizmente aconteceu esse assassinato lá no município de Campo do Brito. E olha só, Danilo, também trazendo informações aqui dentro do giro informativo, é que a Polícia Civil divulga imagem de suspeito de matar homem em oficina na zona sul de Aracaju. As informações podem ser repassadas de forma anônima e sigilosa por meio do Disque Denúncia 181. Né, a polícia, né, garante o sigilo do denunciante. Então, a Polícia Civil divulgou, né, ontem as imagens de um suspeito de praticar aí um homicídio dentro de uma oficina na zona sul de Aracaju esta semana. E aí pede a colaboração da população aí para informações desse suspeito de praticar esse crime lá na capital sergipana. E olha só, Danilo, a Polícia Federal bloqueia bens de investigado policial recurso de reforma de escola estadual em Aracaju. A segunda fase da Operação Warney mira ressarcimento de R$1 milhão aos cofres públicos. Foi realizada nesta sexta-feira, a segunda fase, que apura aí o desvio de recursos públicos federais que deveriam ter sido aplicados na reforma e ampliação de uma escola estadual em Aracaju. Na primeira fase, 5 mandados de busca e apreensão foram cumpridos e, segundo a PF, nesta etapa, a Justiça Federal determinou o bloqueio e apreensão de bens pertencentes às pessoas.

0: investigado. O objetivo é garantir o retorno do dinheiro aos cofres públicos. Aí essa operação realizada ontem pela Polícia Federal aqui no estado de Sergipe, mais precisamente lá em Aracaju. E olha só, Danilo, um tremor de terra foi registrado esta semana no interior de Sergipe. Segundo o Laboratório Sismológico da Universidade Federal do Rio Grande do Norte, o tremor atingiu aí magnitude de 2.3 e atingiu aí três municípios aqui do estado de Sergipe, foram Aquidabã, Itabi e Canhoba, onde foram aí registrados esse tremor de terra esta semana aqui no estado de Sergipe, né? Não teve feridos ou danos registrados, né? Mas aí fica o registro aí de tremores de terra que ocorreu esta semana aqui no estado de Sergipe e foi aí registrado pelo Laboratório Sismológico da Universidade Federal do Rio Grande do Norte, que é quem monitora aí, né, esses eventos aqui no Nordeste, né? E olha só, Danilo, Aracaju tem alerta de maré alta até a próxima quarta-feira. Né? Na capital, a maré alta costuma provocar inundações em localidades como o bairro 13 de Julho, Soledade, Lamarão, Bugio e Jardim Centenário. Né? Então, aí a população lá desses bairros de Aracaju tem aí um alerta de maré alta, já que quando tem a maré alta, várias ruas costuma ficar alagada aí devido à maré alta. E olha só, Danilo, a Polícia Federal também realizou uma operação contra fraude envolvendo imóveis de leilão aqui em Sergipe. A operação cumpriu quatro mandados de busca e apreensão em Aracaju e Nossa Senhora do Socorro. Essa operação foi realizada esta semana e o objetivo dessa operação é para desarticular um grupo investigado pela prática de crime contra o sistema financeiro nacional, lavar dinheiro e organização criminosa. A ação busca reprimir um esquema de fraude imobiliário que teriam causado prejuízo à Caixa Econômica Federal. Então, outra operação agora que foi realizada esta semana pela Polícia Federal, desta vez envolvendo imóveis de leilões aqui no estado de Sergipe. E olha só, Danilo, também trazendo informações aqui dentro da programação, que suspeito considerado de alta periculosidade por envolvimento em sequestro e homicídio morre em Sergipe. Segundo a Polícia Civil, ele reagiu durante o cumprimento de dois mandados de prisão aqui no estado de Sergipe. E o investigado era considerado de alta periculosidade e estava foragido da justiça após condenações relacionadas a crimes praticados no estado de São Paulo nos anos 2009 e 2010, e um deles contra um policial da capital paulista. E as investigações apontaram que ele morava em Propriá e ele usava uma identidade falsa e se apresentava como um empresário da cidade, o que teria dificultado durante anos o cumprimento das ordens judiciais expedidas contra ele. E essa semana, né, ocorreu aí essa operação, né, e ele acabou aí, né, o suspeito considerado de alta prioridade envolvido em sequestro e homicídio, morreu aí, né, aqui no estado de Sergipe após entrar em confronto com a polícia. Essas são as investigações, né, e agora fica a carga aí da justiça, né, tomar todas as providências. Essas são as informações de hoje, Danilo, deste sábado, né? E a gente voltaremos no próximo sábado com mais informações dentro da programação da Juventude FM aqui no Conexão Musical, Danilo.
1: Muito bem, Evandro Santos. Lembrando que hoje tem jogo entre Lagarto e Sergipe, não é isso? Na Série B.
0: Exatamente. Hoje o jogo será à noite, né? A partir das 20 horas, ou seja, 8 horas da noite, tem o confronto sergipano Lagarto e Sergipe, válido pela segunda fase da primeira parte da Série B, né? Os jogos de volta agora, né? Já tivemos aí a primeira fase do jogo de ida, agora temos o jogo de volta. E o Lagarto agora enfrenta o Sergipe dentro do seu domínio, no Barretão, a partir das 20 horas, né? E agora, né, o Lagarto está aí buscando a sua classificação para a próxima fase, né, para a segunda fase. Então, hoje, às 8 horas da noite, tem Lagarto Sergipe aqui no Barretão, em Lagarto.
1: Muito bem, Evandro Santos, obrigado pela sua participação de hoje. Ótimo fim de semana, até semana que vem com mais Giro Informativo.
0: Um bom final de semana a todos e até o próximo sábado aqui dentro da programação do Conexão Musical, Dunito.

Esse foi Evandro Santos no Giro Informativo, trazendo informações da semana e algumas informações do fim de semana. Evandro Santos, aí nosso colaborador na informação. Um abraço para Afonso Augusto, nos ouvindo, conectado com Danilo Souza, com a Juventude FM e o nosso Conexão Musical, em conexão com você até 5 da tarde.

Também mando um abraço ao nosso amigo Gerson, irmão de Jailton Silva. Gerson, irmão de Jailton Silva. Meu tio Marcado de Fera, Chico Riacho, Chico do Loyola. O Gervásio também, Gervásio aqui do Conjunto Silvio Romero, Loyola São José também. Valeu que valeu, Gervásio. Raimundo, professor. É a conexão musical em conexão com você. Agora vamos ouvir Traia Véia, viu? Tem roupa nova? Tocou ontem em Aracaju, não foi? Roupa nova, sucesso, né? Mais de 40 anos de carreira. E tem também a banda chamada Traia Véia, que se inspirou em Roupa Nova. Vamos curtir esse som agora, viu? Traia Véia, música Lembrança Boa. Na sequência, vem aí o filho de uma lenda. Sabe quem é essa lenda? José Rico. Da dupla José Rico e Milionário. Tem um filho, Sammy Rico, que seguiu os passos do pai na música. E fez uma música poderosa também. Vamos curtir daqui a pouquinho, na sequência. Traia Véia, cantando nossa conexão musical em conexão com você.

0: Muito obrigado, gente.
1: Muito bem, que massa, música poderosa, Sammy Rico, filho de José Rico, da dupla José Rico e Milionário, né? Milionário José Rico, ao contrário. É o Conexão Musical na 104.9 Juventude FM, até 5 da tarde. Estamos juntos e misturados e conectados na mesma sintonia.

0: Este é o teu ouvindo, Danilo. Obrigado. Voz impecável. Muito grato. O Cleidivânia, lá de Cristinápolis, Sergipe. Também nossa colega aqui do Físico Lagartense. Valeu, Cleidivânia. Obrigado pela sua conexão. É a conexão musical em conexão com você, Elisa. Muito boa tarde e bem-vinda.
1: Boa tarde, meu amigo Danilo Souza. Gostaria de ouvir a música com o Fernando Leles, Padre Aliança. Para oferecer para Edésio, Viane, Alice, Edith, Dulce do Sindicato, Helena Vieira, Comadre Everada, Rainha Flocore, Marlene Professora, Maria Lisboa, Raimundinho de Miguel, Neza de Pipi Jardim Campo Novo, Chico Riacho de Piedade, Rosa de Carlinho, Zudelóis, Avelar da Horta, certo. Valdina do Loyola, para Zezé, Zezé e Luciana Caraíba, e Raimundo, Zefinha e Larissa. Valeu. Muito obrigado, meu amigo Danilo Souza.
0: Eu que agradeço, Elisa. Lá no povoado Várzea dos Cágados, Fernando Leles, um padre aliança. Conexão Musical toca agora, Elisa. Bem-vinda à Conexão Musical de hoje, viu? Estamos juntos.

0: Isso, muito bem. Esse é o Flávio José, Canção da Saudade. É o Conexão Musical em Conexão com vocês. Estamos aqui nos aproximando do São João, do que vai ter mais forró aqui em maio, junho, julho, não é isso? E essa música da Canção da Saudade, uma música feita de lembranças, de silêncios que falam e de um amor que o tempo não apagou. É o Conexão Musical em Conexão com você e também com o nosso forró. É, com certeza, é Conexão Musical em Conexão com você.
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0: Olha, meu amigo, o professor André mandou com um zap poderoso aqui, lembrando de uma festa beneficente, leilão beneficente, que acontecerá hoje, 16 de maio, às 19 horas, aqui em Lagarto, na casa de Zé Alves do Doce, no assentamento Roseli Nunes, aqui em Lagarto, viu? É em prol da construção da capela de Nossa Senhora de Fátima. Participe desse gesto de fé, amor e generosidade, dia 16 de maio, hoje, 19 horas. Leilão beneficente em prol da construção da capela de Nossa Senhora de Fátima. A participação show musical de William Maia. Valeu, André, professor André, pela conexão. Um abraço para você, que seja um evento maravilhoso, poderoso, e que vocês possam rapidamente chegar a este objetivo poderoso, não é isso? Olha, tem outro cantor também interessante que faz parte do forró, que é o Santana o Cantador, né? Santana o Cantador. Ele vai cantar uma música chamada Meu Cenário, composta pelo outro grande forrozeiro chamado Petrúcio Amorim. E vamos curtir agora e depois na sequência tem apoio cultural, depois tem nosso quadro Conexão Saúde, em conexão com você. 12h55, boa tarde. Meu Cenário, Santana, o Cantador. Canta.

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2: 14 horas e 59 minutos.
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2: Estamos de volta à Conexão Musical. Nós nos conectamos agora há pouco, nossos apoiadores culturais, que viabilizam a programação da Juventude FM, toda a programação de segunda a domingo. Então é muito importante vocês terem aqui, nossos apoiadores culturais, que estão viabilizando a nossa programação. Obrigado a cada um de vocês que apareceram aqui na nossa programação, nosso apoio cultural das 3 da tarde e das 2 da tarde, que aparecerão também nas 4 da tarde, 4 e meia, 5 e todos os blocos comerciais. Muito grato a cada um de vocês pela conexão, pela confiança na Juventude FM nesses mais de 16 anos na Radiofonia Lagartense. Muito obrigado a cada um de vocês, seja o que você, as suas ofertas, promoções. Muito grato aí, viu, ouvintes, viu, apoiadores culturais, pela conexão de sempre. Nós também nos conectamos, é muito importante a conexão do Danilo Souza, conexão musical da Juventude FM com os apoiadores culturais. Porque, como diz o prefeitinho, eles mantêm a chama acesa. Com certeza, né? Muito grato a cada um de vocês pela parceria, por acreditar na marca Juventude FM.

0: E agora vamos à nossa Conexão Saúde. Na sequência tem mais pedidos musicais dos nossos queridos ouvintes conectados e conectadas.
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0: Sábado 16 de maio de 2026, 16 de maio de 2026, 3 horas e 12 minutos. 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E hoje traz um tema muito poderoso, viu? Olha, sabia que hoje, 16 de maio... é o Dia Mundial de Conscientização sobre a Doença Celíaca. É isso mesmo. Vamos saber que doença é essa? Vamos ter mais informações a partir deste momento no quadro Conexão Saúde. Olha a fonte da informação, Biblioteca Virtual em Saúde do Ministério da Saúde. Olha, o Dia Mundial de Conscientização sobre a Doença Celíaca, celebrado em 16 de maio, hoje, né, portanto, homenageia o nascimento do médico inglês Samuel Dee. Foi o primeiro pesquisador a reconhecer que os sintomas da doença se relacionavam à dieta dos pacientes. E a campanha internacional, ouvinte conectado e conectada, objetiva destacar a seriedade dessa condição autoimune e a necessidade de pesquisas contínuas, tratamentos e, em última instância, a cura. É o quadro Conexão Saúde, levando saúde no ar, na Juventude FM 104.9. Ô Danilo, o que seria essa doença celíaca? Olha, a doença celíaca é um transtorno autoimune que se caracteriza por uma reação exagerada do sistema imunológico ao glúten. E glúten é uma proteína encontrada no trigo, no centeio, na cevada e na aveia e em seus derivados. Então é uma reação exagerada a esse glúten. E você lembra que tem alguns produtos que não contém glúten? É para justamente as pessoas que têm essa doença ficarem atentas, né? Para não consumir qualquer produto que

reação exagerada a esta proteína. Conexão musical em conexão com você na 104.9. No ar, neste momento, Conexão Saúde. 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Agora, o indivíduo herda a predisposição genética à intolerância ao glúten e seu sistema de defesa lesa o intestino delgado, desencadeando uma má absorção de nutrientes dos alimentos, vitaminas, sais minerais e também água. Ô Danilo Souza, e os sintomas da doença? Olha, os sintomas aparecem em geral entre os 6 meses e 2 anos e meio de vida, embora em alguns casos possam se manifestar na fase adulta também, e esses sintomas incluem diarreia ou prisão de ventre crônica, dor abdominal, inchaço na barriga, danos à parede intestinal também, falta de apetite, baixa absorção de nutrientes. Também outro sintoma é osteoporose, anemia, perda de peso, também o sintoma dessa doença celíaca, além de desnutrição. A você que sintonizou seu rádio agora, a você que está conectando o seu rádio agora, você está ouvindo Conexão Musical, Conexão Saúde, com apoio cultural de Comunique Saúde Auditiva. E estamos falando sobre o Dia Mundial de Conscientização sobre a Doença Celíaca, que é hoje, 16 de maio, este Dia Mundial, campanha internacional. Lembrando que a doença celíaca é um transtorno autoimune que se caracteriza por uma reação exagerada do sistema imunológico ao glúten. Glúten é uma proteína encontrada no trigo, centeio, na cevada e na aveia e em seus derivados. E tem gente que tem uma reação exagerada a essa proteína. Aí por isso, rapaz, que agora faz sentido aquela informação em alguns alimentos contém glúten ou não contém glúten. Agora sim, né? Faz sentido ver essa informação. Porque tem esta doença que algumas pessoas possuem. E se tomar um produto que tem essa proteína, pode ter uma reação exagerada no sistema imunológico. O tratamento clássico consiste em evitar por toda a vida os alimentos que contenham glúten. E quais são esses alimentos que contêm glúten? Por exemplo, os pães, cereais, bolos, pizzas e outros produtos alimentícios ou aditivos que contenham trigo, centeio, aveia e cevada. Evitar esses alimentos. Medicamentos e outros produtos também podem conter glúten. Tomar cuidado também com relação a isso. E a cura costuma ser total assim que o glúten é removido da dieta. É possível substituir as farinhas proibidas por fécula de batata, farinha, ou amido de milho, polvilho doce ou azedo, farinha ou creme de arroz, farinha de araruta ou fubá. E a dieta imposta é restritiva, difícil e permanente, ocasionando alterações na rotina dos indivíduos e de sua família. Em 2003, aqui no Brasil, na Lei 10.674, tornou obrigatória a indicar a informação sobre a doença, sobre a presença ou não,

0: nos rótulos de todos os alimentos industrializados, de forma a resgatar o direito à saúde dos portadores de doença celíaca. Faz sentido agora ver a lei que obriga essa questão, né? Lei 10.674, de 2003, que obriga as fabricantes, né, a ter no rótulo a existência ou não do glúten. E no país, a campanha Maio Verde, estamos em Maio Verde, promovida pela Federação Brasileira de Gastroenterologia, FBG, teve início em 2018 com o objetivo de ressaltar a conscientização sobre os sintomas da doença celíaca, a importância do diagnóstico precoce e a necessidade de seguir uma dieta sem glúten para controlar a condição. E além disso, ouvintes conectados e conectadas, visa diminuir o estigma em torno da doença e promover a inclusão de pessoas com doença celíaca na sociedade. 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Hoje sabemos um pouquinho sobre a doença celíaca, que hoje, 10 de maio, é o Dia Mundial de Conscientização sobre a Doença Celíaca. E este foi o tema de hoje, foi o nosso quadro Conexão Saúde de hoje, que voltará semana que vem com muito mais para você no Apoio Cultural do Comunique Saúde Auditiva. 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Conexão Saúde volta semana que vem com mais tema poderoso como o de hoje.
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0: Muito bem, conexão musical. Também lembrando, mandando um abraço poderoso às nossas assessoras também, Cristiane e Luciana Lisboa, lá do Fisco Municipal de Lagarto. Valeu, que valeu pelos seus serviços maravilhosos, poderosos, para o Fisco de Lagarto, fiscais e auditores. É o Conexão Musical em conexão com você. E agora vamos entrar em conexão com o nosso áudio da nossa amiga Valdina, do Loyola 1 em Lagarto. Valdina, boa tarde.
2: Boa tarde, Danilo Souza. Danilo, eu gostaria que você passasse aí duas músicas, pode ser. Uma pode. De Leonardo, parabéns, para oferecer aniversariante do grupo Amor Está No Ar, que hoje o filho da nossa amiga Alzira Rocha, a cantora do grupo, hoje o filho dela, Alzira Ricardo, está aniversariando.
0: Parabéns
2: para
0: ele.
2: E a outra é de Amado Batista, Estou Doente. Eu não estou doente, mas é de amor, viu, Danilo?
0: Com
2: e eu gostaria de oferecer para todos do grupo Amor Está No Ar. Estamos parabenizando o aniversariante, né, o Ricardo. Estamos fazendo a festa lá no grupo, que ele merece. Não só ele, como todos os aniversariantes do grupo Amor Está No Ar, do mês de maio. E para todos os seus ouvintes, todos os meus amigos. E um bom final de semana, Danilo.
0: Amém.
2: Estou aqui no Barro Loyola te ouvindo, tá bom? E
0: obrigado.
2: Vai também para a ADN do grupo, a Jeane Silva, de lá de São Paulo. Que ela também está te ouvindo, viu?
0: Obrigado, Jeane.
2: Para todos do grupo Amor Está No Ar. Que é Valdina, do Barro Loyola. O aniversariante mora na cidade de Simão Dias.
0: Aqui perto.
2: Filho da nossa cantora do grupo, Alzira Rocha.
0: Alzira Rocha. Obrigado, Valdina, pela sua conexão. E parabéns para ele. Muita paz, muita saúde. Muitos anos de vida. E por falar em Jeane. Jeane, bem-vinda. Boa tarde.
3: Olá, olá, comunicador Danilo Souza. Aqui quem está falando é a Jeane de São Paulo, coladinha no programa Rádio Juventude FM. Danilo, gostaria de ouvir uma música de Calcinha Preta. Liga para mim. Ofereço para você, ofereço para sua esposa, ofereço para o comunicador Isaú Monteiro. Ofereço para a mulher mais apaixonada, Valdina Batista. Ofereço para todos do Grupo Amor Está No Ar. Ofereço para seus ouvintes que estão sintonizados no seu programa. Abraço, Danilo. Feliz final de semana para você.
4: Danilo, eu gostaria de dar os parabéns para o filho da nossa amiga Alzira, do Amor Está No Ar. Parabéns para seu filho, Alzira. Muitos e muitos anos de vida, saúde, paz, que essa data se multiplique por muitos e muitos anos, trazendo muitas realizações, sucesso, conquistas, prosperidade, harmonia, fé, esperança e tudo de bom na sua vida. Que Deus te abençoe, que Deus proteja o seu filho sempre. Parabéns, feliz aniversário.
0: Isso, amém. Conexão musical em conexão com você. E se você aniversaria hoje, parabéns pra você também. Muita paz e saúde, viu? É isso aí. Guri Eletricista, boa tarde e bem-vindo.
5: Boa tarde, meu amigo Danilo Souza. Boa tarde a todos os amigos da Juventude SPM.
1: Danilo, eu gostaria de ouvir Amantes, com Amado Batista, para dedicar meu grande amigo, Bicho do Mato, para qualquer canto da cidade, a Suélia Prejação, Dulce do Sindicato, Helena Vieira, ao Davi do Pastel, a meu amigo Cowboy da Gata, e a todos os grandes amigos que ouvem o seu programa. Recebo o abraço de todos os amigos aqui do BNH, Guri Eletricista do BNH, para meu amigo Danilo Souza.
0: E obrigado, Guri Eletricista. Em seu nome, também mando um abraço para o meu amigo também, o L do BNH, nosso amigo Júnior também do BNH, e todos que moram aí nesse bairro maravilhoso, poderoso, viu? Vamos curtir agora, meus amigos ouvintes, a primeira canção de Valdina. Curtindo, Leandro Leonardo, parabéns para você.

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0: Muito bem, Juliana Paula, na nossa conexão musical, artista lagartense, toca aqui na 104.9 e especialmente na nossa conexão musical, viu?
1: Tudo FM 100.
0: Isso, com certeza. Danilo Souza.
1: Danilo Souza.
0: E nós estamos conectados com o nosso artista da terra de janeiro a dezembro, Tio Marcada e Fera. Ele tá por aqui, viu, conosco aqui, na Juventude FM 104.9. E também quem tá conosco é nossa amiga Everalda, sabe quem é, tio? Isso, meu, rainha do folclore. Boa tarde, Everalda.
2: Nilo, boa tarde. Como é que você vai? Aqui quem está falando é Everalda, rainha do folclore. Meus parabéns pro rapaz que tá aniversariando aí do Amor Está No Ar, né? Afinal de contas, eu não conheço, mas eu tô no grupo, né?
0: Isso.
2: Um abraço pra Valdina e pra todos aí. Um abraço pra minha comadre Elisa, pra Dulce Sindicato, Helena Vieira, Bicho do Mato, Tio Marcado de Esfera, Era o Márcio, Abel Costa, que eu não vi ele hoje, que eu fui pra Seresta e... Cheguei tarde e agarrei no sono.
0: Olha só.
2: Edima Vitória, mais Bira Júnior. Para você e sua esposa e seu filhinho.
0: Amém, obrigado.
2: Para a Georgina, que estava ontem, mas eu na Seresta.
0: Olha. Yeah.
2: Para a Valdina.
0: Seresta de rua.
2: Para a Josinado, mais velha, da Rua da Caridade, que também estava, mas eu na Seresta.
0: Olha. Yeah.
2: Para os Boiolinha. Para Micael, Vera da Maniçoba, mas Renato, que eu passei lá agora, já tuxo o caldeirão de Maniçoba para a noite.
0: Opa!
2: E hoje é a missa da...
0: Da festa, né?
2: Do esposo da ID, aí eu vou para a missa hoje.
0: Isso, perfeito.
2: Um abraço para o prefeitinho.
0: Ok.
2: Viu? E para Suelo da Prestação, Dolores da Matinha, mas Maria Correia.
0: Pronto.
2: Viu?
0: Certo.
2: E para Indy Pracador.
0: Gente boa.
2: Nicolau da Tapera do Nico. Viu? Para Isaú Monteiro, mais Rose.
0: Gente boa. Alô, Rose.
2: E para aquelas pessoas que me perguntam, eu perco a rádio de prefeitinho. Todo dia eu estou vivendo você falando.
0: Amém. Obrigado, Everaldo.
2: Digo, eu sempre mando áudio para o locutor todo.
0: Isso.
2: Manda obrigado. A música da Cremida, da Tirada do Mastro, viu? Que tá chegando no pedaço. E segunda-feira a gente estamos lá na feira, que é o abrimento da festa da mandioca.
0: Isso,
2: aí, né? Nós estamos lá, quem quiser,
0: né,
2: ver a gente dançando, pode estar lá.
0: Ok.
2: E manda a música da Cremida, da Tirada do Mastro. E depois outra de Cremida, Você tem jeito de tuta, tu tem a cara de tuta. Você pode até não ser, mas tem a cara de tuta.
0: Essa é a Everalda, a rainha do folclore.
2: Ainda tô com sono da Seresta. Deus te boa tarde.
0: Amém para nós todos. Valeu, Vera da Rainha do Folclore. José, boa tarde, bem-vindo.
3: Boa tarde, Danilo Souza. Toca uma música aí de Elba Ramalho para mim, por favor, se for possível, para oferecer a todos os ouvintes.
0: É sim possível.
3: E principalmente a você, que você é um locutor muito especial.
0: Obrigado.
3: Muito obrigado, tenha uma boa tarde.
0: Para nós todos.
4: Boa tarde, José. Daqui a pouco eu toco sua música e coloco no ar seu áudio, tá bom?
0: Olha, muito bem, Danilo Souza. Conexão musical em conexão com você, José Raimundo, do Jardim Campo Novo.
5: Boa tarde, Danilo. Boa tarde a todos. Quero pedir um sucesso aí, a música de Cremilda aí, a música de Veralda. Apareci para minha mãe, Mada Manalha, minha irmã Valdecléia, Valdelícia, Alexandra, meu cunhado, Samão Mecânico e Acessório, Cowboy da Gata, Bicho do Mato, Vicinho da Matinha, minha comadre Rosana e, enfim, para todos do grupo Jardim e o Novo Paraíso. Que Deus que abençoe todos vocês, meu amigo Danilo Souza.
0: Valeu, meu amigo José Raimundo. Deus abençoe você e sua família também, viu? José Raimundo do Jardim Campo Novo em conexão com Danilo Souza. E eu com vocês, viu? Com certeza. O tio Marcado de Feira vai falar um pouquinho com a gente aqui ao vivo, tá por aqui com a gente, nos visitando Danilo Souza, conexão musical na Juventude FM, tio Marcado de Feira. Seja muito bem-vindo. Boa tarde, tio.
6: Buenas tardes.
0: Certinho, tio?
6: Tudo na paz?
0: Tudo na paz, graças a Deus.
6: Satisfação grande estar aqui, que você sabe que sou um cara que eu admiro pra caramba e um grande profissional.
0: Muito obrigado, tio. Você também, viu, gente?
6: Quero
0: boa.
6: Aproveitar e mandar um abraço para a Everalda, essa figura maravilhosa aí que acabou de participar. Zé Raimundo, Tico e José, né?
0: Isso, perfeito.
6: Jardim Campo Novo, né?
0: Isso.
6: Bicho do mato que passou por mim, mas não deu para ver, não, que ele vinha do lado de outro, um trânsito grande, mas com certeza ele foi para o interior, o pé da serra que sempre vai.
0: É, ele gosta, né?
6: Passear. Um abraço para nossa amiga Gil, Luan Moda, Davi, seu filho, Dona Vandinha, Tainara, Miguelzinho Vascaíno, mais gente boa. E para todos que estão sintonizados, um abraço para o Assoalho da Prestação, Dulce, Isaú Monteiro, toda a galera, Jailton Silva, que dia da Abel Costa, essa figura maravilhosa também, todos vocês, que para você, sua esposa, seu filho, saúde para todos aí. Amém. E que Deus abençoe, que sempre você continue essa figura maravilhosa. E mais tarde, 8 da noite, Lagarto Sergipe, né?
0: Lagarto e Sergipe aqui no Barretão, 8 da noite.
6: Quero,
0: viu?
6: Que o Lagarto quebre o tabu. Eu falei e eu sou um cara de palavra. Enquanto não botar o placar eletrônico novo no Polo Barreto de Menezes, se o Flamengo, que eu sou flamenguista e São Paulino, principalmente flamenguista, eu não assisto o jogo do meu Lagarto, porque foi quase 3 milhões, Danilo. Essa reforma aí, meia sola que fizeram no governo Jackson Barreto, deram ordem de serviço, a placa estava aí, 2.997.530.05, eu não esqueço o valor. E fizeram meia sola, não fizeram nada. E o placa eletrônico aí não existe no Polo Barreto. Fizeram uma meia sola. Enquanto não tiver um placa eletrônico novo, eu não assisto um jogo do meu Lagarto, independente de quem venha. É uma opinião minha, que sou formador de opinião, e agradeço o espaço seu. Um abraço para o nosso amigo José Augusto Locutor, que está se recuperando, está bem. Falei com ele ontem.
0: Graças a Deus.
6: Atravessei ele, que ele me chamou. Não sabia que ele estava doente, mas está bem já.
0: Também não sabia,
6: saúde.
0: Tio.
6: E o prefeito, que está fazendo o jogo do bicho aqui, que eu sempre chamo ele de prefeito. É como eu chamo ele aí. Um cara federal aqui embaixo, que está sempre fazendo o jogo do bicho. É mais gente boa, ele sabe quem é. Um abraço para todos, ficam todos com Deus e continue sempre nessa pegada. E mais uma vez, um abraço para todos que estão sintonizados nessa programação show aos sábados que você faz, que você é um grande profissional e eu gosto de coração, você sabe disso. Muito obrigado, fica com Deus.
0: Fique também com ele, José, nosso amigo Tio Marcado em Fera, muito grato pela sua presença, participação também. Esse é o Tio Marcado em Fera, da Moita Redonda. E aqui no nosso Conexão Musical de hoje, nos visitando. Que massa, Clemilda, acho que é a música que nossa amiga pediu, essa aqui, né? A de Clemilda. Mas antes disso, tem um áudio da nossa amiga Maria dos Perfumes, né, Maria? Cadê Maria? Aqui. Muito bem, encontrei a Maria. Boa tarde.
7: Oi, Danilo. Boa tarde, amigo. Oi, quero parabenizar. O programa tá bom. Via Maria
0: Obrigado.
7: Esse Perfume. Meu namorado tá mais miozinho,
0: graças a Deus.
7: Graças a Deus. Só meu filho que ainda tá na bebedeira, miserável. Cheguei aqui tudo esbagaçado. Que ele bagunça tudo. Colchão, fogo, a roupa do guarda-roupa dele. Esbagaça tudo. É assim mesmo. Cada um sua história, né? É, Danilo... Você passa uma música aí de Deus, de Damares, viu? Religiosa pra mim. Aí toca tudo, né? Passa uma música
0: toca
7: de
0: tudo.
7: Deus. Viu? Aquela música entra na minha casa, entra na minha vida, mexe com minha estrutura. Eu não sei se é da Jesus.
0: Regis da Mese.
7: Esse cantor. Deus abençoe, amigo. Valdina, meu amor, tá boa, minha linda. Valdina, você é maravilhosa. Minha turma maravilhosa, Helena, a turma do Clube da Amizade.
0: Gente boa.
7: De Bento Tan, quando eu tomar miozinho, graças a Deus. Amém. Tchau.
0: Tchau, Maria dos Perfumes.
7: Um abraço para todos os ouvintes. Tchau.
0: Valeu, Maria. Vou tocar para você Regis Danese. Essa música é muito boa. Sabe quem mandou um cheiro para você? Nosso amigo Tio Marcado de Fera. É isso aí. Vamos agora ouvir a Clemilda, não é isso? A primeira música dela. Nossa amiga Veralda, Clemilda, Rezado a São José. E pediu, tocou. E na sequência tem nosso amigo aqui, Zé Ramalho. Nosso amigo José, escolhi para você, José, Bate Coração com Elba Ramalho, na verdade. Não é Zé Ramalho, não, é Elba Ramalho. Clemilda, tocando nossa conexão musical de hoje.

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1: Essa é Clemilda, é o Conexão Musical em Conexão com você, viu? Sábado maravilhoso, 16 de maio de 2026, 4 e 2 agora. Muito boa tarde para você que sintonizou seu rádio agora. Conexão Musical com Danilo Souza, até 5 da tarde. Na sequência tem o nosso apoio cultural, depois a gente volta com o Alisson, de Simão Dias, natural de Simão Dias, mas tá aqui, veio de Aracaju, que massa, velho. Maravilha, viu? Muito bem, muito obrigado pela senhora. É um privilégio ter aqui. Você veio com 75 quilômetros de distância, mais ou menos, e tá aqui conosco, viu? Massa, viu? Maravilha. Na sequência, vamos conversar com ele mais um pouquinho. Ele vai mostrar seu som, sua música, sua história na música também, depois do apoio cultural. Mas antes disso, mandar um abraço pra quem tem o Marcado em Fera? Sebastião aí, ó. Cambista, abraço pra você, Sebastião. É gente boa, viu? Fica aqui pertinho, bem baixo da Juventude FM, não é isso, tio? É, beleza. Muito bem, na sequência, nosso musical ao vivo com Alisson, de natural de Simão Dias, mas que mora em Aracaju. E ainda tem a música da nossa amiga Maria dos Perfumes, Regis Danese. Eu volto já já, depois do apoio cultural. Vamos nos conectar com nossos apoiadores culturais e mantenha a chama acesa da Juventude FM. Volto já! Música.

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2: 16 horas e 3 minutos.
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0: vai entrar em conexão comigo agora, o Alisson. Muito bem, Alisson, seja muito bem-vindo, boa tarde. Deixa eu ver aqui, pronto. Só um instantinho, viu, Alisson? Só um minutinho, viu? Vamos trocar aqui o microfone, você pode vir para isso aqui, por gentileza. Vou tentar agora. É só mudar aqui a posição. Tô ouvindo, agora sim.
1: Agora sim, estamos agora conectados.
0: Perfeito, seja muito bem-vindo, Alisson.
1: Muito obrigado, viu, Danilo, agradeço de antemão aí pelo convite, por abrir esse espaço também, né, pra gente apresentar o nosso trabalho. Estamos aqui para viver esse momento maravilhoso com vocês também, ouvintes.
0: Esse é o Alisson, Alisson, que vem de... Ele é natural de Simão Dias, mas hoje ele mora há muito tempo em Aracaju. Isso. E desde já agradeço mais uma vez sua presença aqui e por ter vindo de lá para cá. Fico muito grato, honra sua presença aqui no Conexão Musical. E o seu nome, eu vi lá no artístico, né? Alisson. Esse soul remete a um gênero musical muito famoso, né? O soul music. Isso. E eu queria que você explicasse como você escolheu esse nome, se realmente você gosta desse ritmo musical, se não, por gentileza, pode... trazer a origem do nome artístico para a gente, por favor.
1: Não, beleza, tranquilo. O Alisson, na verdade, foi um experimento, vamos assim dizer, né? Desde

0: época, longínquas épocas, né, do Orkut, no caso. E aí eu fui testando, que eu disse, caramba, eu já estou tocando, tal, já estou com atividade musical, mas eu não tenho um nome ainda assim artístico, tal, né? Aí eu gosto muito de soul music também, né, de funk norte-americano, e de uma diversidade de ritmos. E a palavra soul vem de alma, né?
1: Sim.
0: E aí eu

0: como artista, uma música de identidade, né?
1: Isso.
0: Tipo assim, qual, o que, que minha música quer dizer, o que, que ela quer passar. Então, eu sempre busquei, nas minhas composições, passar a minha verdade, né? Daquilo que eu penso, daquilo que eu acredito, na sonoridade também, né? Que eu busco, né? E que seja a minha verdade. Então, acabou combinando, porque a gente vem, a verdade ela vem da alma, né? Ela vem de dentro. Então, eu disse, não, então vou juntar, né, não só o estilo musical, mas principalmente, né, o significado, né, para complementar e dar essa ideia, né? Então, a Alisson vem disso, da busca de uma identidade, da verdade, né, nessa identidade, né, musical.
1: Muito bem, esse é a Alisson.
0: Isso,
1: que o nome é Alisson, né?
0: Isso,
1: e acabou gerando uma brincadeira, um jogo de palavras. Isso, interessante, né?
0: É o curioso que muitos colegas meus, assim, depois que eu comecei, né, a adotar o nome, aí passaram a mudar o nome, me chamam mais de Alisson. Já chamam Alisson.
1: Alisson.
0: Alisson, Alisson, aí Alisson, tá? Já mudei de nome.
1: Além de você cantar, também você compõe, né, Alisson?
0: Isso, é. Boas partes das minhas composições... na verdade, Danilo, eu gosto muito de compor em parceria.
1: Olha que massa.
0: Eu acho bem legal. Porém, assim, obviamente também tem canções, né, de que eu já gravei, que são minhas, assim, unicamente minhas. Mas eu gosto muito do processo de compor coletivamente, de compor junto, sabe? De você ir construindo, né? Porque a música, depois que você compõe, assim, ah, eu fiz uma música no violão e tal... que até você gravar, ela vai ganhando tantas outras caras, né? Tantas outras, como é que poderia dizer, tantos outros significados. E eu gosto muito de fazer isso junto de outras pessoas, né? Por exemplo, o Danilo mesmo, né? Que daqui a pouco a gente vai falar, né? Com o Danilo Duarte, no caso,
1: isso.
0: Né? Não é esse Danilo aqui, é outro Danilo Duarte.
1: É o Danilo.
0: A gente já compôs várias músicas também juntos e tal. E aí... Eu acho esse processo assim, muito enriquecedor, sabe? É como, não sei, a gente criar um filho, né?
1: Você aprende junto, né?
0: É, claro, cara. E um vai trazendo ideia, outro isso. Traz outra. E daqui a pouco, aquilo que você pensou, ela ganhou um outro significado, uma outra ideia. Então,
1: maravilha.
0: Eu gosto bastante de compor também coletivamente, né? Apesar de ter também as minhas composições individuais, né?
1: Alisson, nós já nos conectamos um pouquinho com a sua história.
0: Perfeito.
1: E agora vamos nos conectar com o seu som, sua música, pode ser?
0: Claro, claro.
1: Você pode tocar duas músicas na sequência.
0: Ok. Pronto, ok. Gente, é o seguinte, como vocês não me conhecem muito bem, talvez então vou primeiro falar o nome da música também,
1: isso.
0: Né? E aí vou aproveitar uma canção, né, que eu fiz junto, né, com um cara que eu admiro bastante, o compositor de Aracaju, chamado Alex Santana. E o nome dessa música é Você Se Mostra. Você se mostra, você se molda ao que os outros pensam e gostam, e insiste, você se perde no espelho.

Essa foi a primeira música, Você Se Mostra. Eu acho que eu vou vir só um pouquinho pra cá por causa da câmera, né? Pra câmera me ver de frente, né? Eu fiquei, tava percebendo ali, viu, gente? Desculpa, eu tava aqui de lado, a gente tá ainda se ajustando aqui. Eu acho que agora tá melhor, agora eu tô de frente, né? Agora tá bom, pronto. Eu até ia pedir, Danilo, será que eu teria como sentar aqui nesse banco? Será que ficaria melhor? Ou a posição que tá boa da câmera? Tá bom aí? Então tá bom. Então vamos continuar aqui. Bem, essa próxima canção que a gente vai fazer agora é uma canção de um amigo meu também, né? Junto comigo, tá chamado Adriano Silva, daqui de Simão Dias. Né? Eu já falei que eu gosto de fazer composições coletivamente. Então essa música, se ele estiver ouvindo, né? Mandei pra ele, né? O link. Se ele estiver ouvindo, é pra ele aí. O nome dessa música é Vamos Ficar Mais Um Pouco Aqui.

0: Maravilha, maravilha. Alisson, nossa conexão musical, nosso palco aqui. O Danilo Beneditus, falou assim, Pezão, mestre do punk melódico.
1: É, Pezão é o nome do Adriano, no caso, que é o compositor dessa música.
0: Ah,
1: é
0: este, certo.
1: É um apelido carinhoso, assim, ele
0: muito
1: aceita,
0: bem.
1: Ele aceita. Não
0: maravilha.
1: Porque não é bullying, não.
0: É isso aí, esse é Alisson, no nosso conexão musical. Você tem uma música que você lançou, foi em 2015, chamado chamado Black Buster,
1: isso,
0: Camelô.
1: Isso. Massa.
0: Então tem um pouco mais de 10 anos, né? Eu tava ouvindo essa música ontem.
1: Uh-huh.
0: E eu queria perguntar a você, o objetivo dessa canção foi valorizar, democratizar o acesso à cultura, né? Pelo que eu pude entender.
1: Isso.
0: E de lá para cá, quando você lançou, na sua visão, o que mudou?
1: Essa canção, assim, 2015, é engraçado, porque eu a compus dentro desse contexto mesmo, como você falou, né, onde se falava muito sobre essa questão de democratização da cultura, da música, né, principalmente desse ambiente, dentro desse ambiente de internet, né, que às vezes as pessoas tinha essa coisa muito forte de pirataria, né, você tá não piratei e tal, só que a internet também ela trouxe espaço para a gente compartilhar coisas, né, para a gente democratizar, compartilhar música, filme, enfim, a gente ter esse acesso mais democrático, vamos assim dizer, né. E, assim, de lá para cá, obviamente, muita coisa surgiu, né? Por exemplo, os streams, né, de Spotify, sei lá, o YouTube e tal, onde você pode acessar a música do mundo, né?
0: Isso.
1: A música que você imaginar, você coloca lá no Spotify, você encontra. Ah, eu quero ouvir música, sei lá, japonesa. Quero ouvir música da Bulgária. Você vai encontrar, com certeza. Então, acho que o que mudou nesse sentido é esse acesso, que ele se tornou mais amplo, né? E, claro, que quanto mais tem esse acesso mais amplo, pegando especificamente em relação à questão de música, eu acho que, na verdade, a gente acaba ampliando mais os nossos horizontes, né? E, para a gente que é compositor, eu particularmente, acho uma maravilha, acho ótimo, porque a gente acaba, no caso, se enriquecendo mais, né, de outras experiências musicais, né, de outras sonoridades também, né? A gente vai aprendendo mais também, né, em termos de escala, enfim... De outras formas de fazer música, né? Então, eu acho um processo rico nesse sentido, né? De
0: maravilha.
1: Troca cultural. Eu acho perfeito. E essa música é curioso, né? Você falou aí que eu fui buscando os sentidos dela depois que eu a compus, né? Às vezes a gente compõe uma coisa e tal, e às vezes você diz assim, poxa, interessante, legal, a sonoridade, a parte melódica e tal, etc. Mas, às vezes, o sentido você pega depois, né? E ela, eu acho que ela ficou com uma brincadeira bem interessante, porque, ao mesmo tempo, o nome dela é Blockbuster, e Blockbuster significa, assim, aqueles filmes que deram muita bilheteria.
0: Grande sucesso, né?
1: Muito
0: bilheteria.
1: Sucesso, aí os Blockbusters e tal, isso. Aqueles filmes, né, de sucesso. E, ao mesmo tempo, eu faço essa brincadeira, né, com o Camelô, que é onde, na verdade, se a gente for reparar, era onde estava o sucesso, né? Porque as camadas mais pobres, assim, né, que não tinha muita grana para comprar... ou para alugar, né, filme, enfim, DVD, comprava ali no Camelô, né, às vezes baratinho, por R$5, 3 filmes por R$5, né, ou 10 filmes por R$5.
0: E outra coisa, desculpa interromper,
1: não,
0: viu,
1: tudo bem.
0: E outra coisa, isso também acontecia com música também, CDs,
1: isso,
0: DVDs, né?
1: Isso, bem lembrado. Era filme, mas também com música também, bem lembrado.
0: Isso.
1: Então, você, de certo modo, assim, a forma de democratização... também se dava dessa forma também muito popular, né? Então, eu vejo que 11 anos depois, né? 10 anos não, foi 2015, 2026.
0: Tem 11.
1: 11 anos depois, a gente tem uma outra realidade, assim, mais mercadológica, né? Nesse acesso, por exemplo, né? A música por meio dos streams, né? Claro que com toda a polêmica em relação ao pagamento de direitos autorais, né? Dos artistas, que o valor é bem pequeno, né?
0: Acho que a discussão mudou um pouquinho, né?
1: Exatamente. Eu acho que ali a gente estava pensando na questão da democratização no sentido do acesso, né?
0: Isso.
1: Do acesso. E hoje também a gente está discutindo, assim, esse acesso ele existe, mas estamos discutindo sobre a questão dos direitos autorais, né? E do retorno para esse artista, né?
0: Perfeito.
1: Que coloca sua música aí nesses streams.
0: Muito bem. Você está com tempo, Alisson?
1: Estamos, sim, com certeza.
0: Maravilha. Na sequência, eu vou para o nosso apoio cultural. Depois eu vou falar com o nosso amigo Danilo Duarte.
1: Perfeito.
0: Para que ele possa bater um papo com a gente também.
1: Maravilha,
0: pode ser?
1: Maravilha.
0: E o Conexão Musical volta daqui a pouquinho, viu? Com mais Alisson, nosso Conexão Musical, nosso palco.
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10: Isso, estamos de volta e agora quem está conosco na nossa conexão aqui, nosso amigo Danilo Duarte, meu xará. Danilo, bem-vindo, boa tarde, amigo.
11: Boa tarde.
10: Beleza com você?
11: Tudo bem, tudo bem. Boa tarde a todos que estão agora ouvindo a Rádio Juventude FM e o programa Conexão Musical.
10: Você é natural de Salvador, Bahia, não é isso?
11: Nasci lá.
10: Nasceu lá em Salvador, Bahia, é compositor, produtor cultural. E fala pra gente como foi essa relação, esse primeiro contato com Alisson.
11: Estava acompanhando aqui a entrevista de vocês, do Alisson. E Alisson eu conheci logo quando cheguei em Lagarto. Eu tinha 12 anos, coisa por aí. E foi quando também a banda que eu fiz com o Ítalo, que é meu irmão, a Estúdio Box e Azulejo, que é uma banda que algumas pessoas aí de Lagarto conhecem. Hoje eu estou aqui morando em São Cristóvão, mas morei... muito tempo em Lagarto, assim, e criei a minha personalidade artística na cidade de Lagarto. Então,
10: maravilha.
11: Foi em Lagarto que eu conheci Alisson, que do lado, em Simão Dias ali, tinha a banda e ainda tem a Mundo Básico, que retornou, né, depois de algum tempo. E que eu pude também novamente fazer um show com eles, e foi um show maravilhoso na cidade de Simão Dias. E foi assim que eu conheci ele, indo morar em Lagarto, ainda muito novinho, através de meu irmão, um pouco mais velho do que eu, inserindo, né, a nossa a nossa banda ali nesse cenário do Centro-Sul musical aí, independente, alternativa, essa coisa toda. E estamos aí até hoje.
10: Que bom, maravilha. O Alisson, qual é assim, a participação de Danilo Duarte na sua carreira? O que ele representa para você na sua carreira? Ah, deixa eu ligar aqui, desculpa.
12: Tá ouvindo aí? Tá. Então, o Danilo é um irmão, né? Um irmão que não é de sangue, mas é um irmão que a vida me deu, né? Ele e Ítalo, né? Apesar deles serem irmãos, eu sou um irmão agregado, né?
10: Isso.
12: Ele não sabe disso, quer dizer, ele sabe que eu já falei isso pra ele. Mas sou um irmão agregado, assim, e desde a primeira vez que a gente teve contato, a gente já começou a ter conexão mesmo, muito forte, né? Não só pela música, mas também por outras coisas também da vida. Mas, no caso da música, assim, a gente fez várias composições juntos, assim. É, até hoje a gente faz composição juntos, assim. Com menos frequência do que antes, né? Por conta das ocupações, mas a gente ainda tem. E Danilo também tem um trabalho, né? Dele, um trabalho solo, assim, belíssimo também, que ele, inclusive, lançou há pouco. Até, se tiver tempo, assim, eu queria que ele falasse um pouquinho também desse trabalho, que é o Desculpe o Samba Que Eu Não Fiz, né? Que Danilo tem. É, eu queria que ele falasse um pouquinho sobre isso, né? Eu tô tomando já o lugar da entrevista.
10: Fique à vontade.
12: Viu, Danilo? Quer que você falasse um pouquinho, cara, sobre esse trabalho também que você fez recentemente, que você lançou agora, não foi? Acho que foi em março, se não me engano. É, para falar para a gente que é justamente uma mudança assim, radical, que você tinha um projeto de rock, né, com o Studio Box, e aí você mudou para um estilo um pouco diferente, né, para o samba e tal. Fala um pouco para a gente sobre esse trabalho aí. Alô, Danilo?
10: Danilo? É o delay, eu acho. É um atrasozinho.
12: Ah, tá, tá.
11: Sim. Eu tô ouvindo, tá?
12: Tá.
10: Ele pediu para você falar um pouquinho sobre o seu trabalho novo.
12: Isso.
10: Como foi essa mudança de... Essa transição, né, de ritmo. De gênero musical.
12: Do rock para o samba.
11: Então, só vou acrescentar. É, eu tava ouvindo, sim.

0: casa, certo.
1: Ouvi um pouquinho, tava ouvindo um pouquinho mais baixo, mas ouvi. Uhum. E Alisson foi o paizão, assim, pra gente mesmo, porque ele já tinha uma experiência na música, em Simão Dias, em Lagarto, já conhecia algumas pessoas. Então, pra gente que tava chegando ali naquele momento e ainda tão novos assim, Alisson foi esse pai mesmo, musical. E aprendi muito com ele musicalmente. Me mostrou coisas que me alimentam até hoje como artista, continuam sendo uma referência para mim, assim como as bandas, né, que a gente também já fez junto, tocou junto, essas também são referências, são influências. Com a Estúdio Botas Azulejos, a gente fazia um som mais roqueiro, era aquela coisa do rock and roll, e Ítalo gostava de intitular como uma banda de rock ultrapassado, e era mais ou menos o que era mesmo. Mas eu, pessoalmente, eu fui fazendo composições diferentes, assim, do universo roqueiro, né? Só que sempre trabalhei com bandas muito diversas. Então, a Mundo Básico mesmo, do qual eu fiz parte, e também na retomada, quando podemos, fazemos shows juntos, é uma banda com outro universo musical muito mais brasileiro, de música brasileira, de Mangue Beat, uma influência que foi o Alisson que me apresentou. Então, ele já mudou a minha, digamos assim, né, as minhas influências, acrescentou coisas que eu não conhecia. E isso foi influenciando. E a música brasileira era uma coisa que eu já tinha muito junto com a Estúdio Box de Azulejo, porque a Estúdio Box de Azulejo é uma banda de rock BR, né? É um rock brasileiro, e a gente não cantava em inglês, só cantava em português as nossas próprias músicas e outros nomes do rock nacional. Então a gente tinha esse viés, e é um viés que eu carrego até hoje, que é a música brasileira no meu trabalho. Esse último esse lançamento que eu fiz, que é o primeiro lançamento como artista solo, porque já gravei com Alisson Soul muitas coisas, e muitas músicas, né, e alguns EPs. Gravei com a Studio Box e Azulejo lá em 2011, quando a gente lançou de forma caseira o nosso primeiro EP. E depois, em 2013, a gente lançou um outro EP e um single. E já gravei com a Pseudobanda, que é uma outra pegada de cumbia e tudo mais. Já fiz participação com Anne Carol e os Afrodruns. Então, a minha participação assim, no cenário da música alternativa, autoral, é bem diverso de ritmo. E o meu trabalho autoral acabou sendo também influenciado por muitas coisas. Mas o som que eu faço, esse último trabalho que se chama Desculpe o Samba Que Eu Não Fiz, são a maioria das músicas compostas quando eu já comecei a morar em São Cristóvão, aqui pelo Rosa Elze. E só que tem uma mistura de tudo, é um pouco de rock e é um pouco de música brasileira, de samba. Então, são as influências que eu sempre tive desses artistas vulgo, os malditos da música brasileira, aqueles que não conseguiram emplacar enquanto artista, né, no cenário assim, da MPB, e acabaram tendo esse título de malditos, mas acabaram sendo as minhas maiores influências. Nesse EP eu quis mostrar um pouco das músicas que eu compus há algum tempo atrás, eu não queria me desfazer dela sem gravar. Então eu fui selecionando assim, as músicas que mais, digamos, que mais os amigos sempre me pediram para tocar, e eu nunca conseguia gravar. Então, quando eu tive a oportunidade de gravar, foram elas que eu gravei.
2: Inclusive,
1: eu gostaria, né, para finalizar, falar que uma dessas músicas que eu gravei no EP, que se chama Mocega, foi agraciada por uma gravação maravilhosa lançada recentemente, há 2 dias atrás, pela banda Cidade Dormitório, que é uma banda aqui de São Cristóvão, da Grande Aracaju, que fez uma participação recentemente no Lollapalooza, né, alcançando aí um público ainda maior, uma banda muito bem conceituada dentro da música indie nacional, e eu tive esse privilégio de ter uma música gravada pela Cidade do Mil. Olha, essa música se chama Morcega, e é uma música que foi cantada, né, por Ives, com participação de Ima, que é uma cantora de lá de São Paulo. Então, agora as coisas estão acontecendo, mas a gente está na labuta há muito tempo, inclusive com Alisson, que está aí também lançando seu trabalho chamado Espi, o EP. Isso. Então, aproveito para convidar todos que estão ouvindo a Rádio Juventude FM nesse programa Conexão Musical para fazer essa conexão musical com o EP.
0: Gostei.
1: Do Alisson, com Desculpe o Samba Que Eu Não Fiz, de Danilo Duarte, e com a Cidade Dormitório, que acaba de lançar também o seu álbum intitulado Cinema Bélico. Vou finalizar Danilo. Minha fala com essas três sugestões.
0: Maravilha.
1: Obrigado, viu, Danilo?
0: Obrigado a você, Danilo, pelo espaço, por ter participado. Em outro momento, vamos fazer um encontro de vocês aqui presencialmente, viu? O Alisson e Danilo Duarte. Muito obrigado, com sucesso para você.
1: Muito obrigado, Xará. Estou à disposição, certo?
0: Amém, obrigado. Até a próxima.
1: Muito obrigado, até a próxima.
2: Abraço, Danilo, valeu.
1: Vou continuar ligado aqui no programa. Tchau, amém. Tchau. Um forte abraço para você e para a Alisson.
2: Valeu, querido.
1: Espero que ele esteja me ouvindo.
0: Ele está te ouvindo, com certeza. Obrigado, viu?
1: Então, um abração, viu? Um beijo para vocês. Ótimo programa. Continuarei aqui ligado no Juventude FM. Foi muito bom participar e conhecer.
0: Amém. Igualmente,
1: muito obrigado, viu? Danilo. Tchau, tchau,
0: tchau.
1: Até a próxima.
0: Até a próxima. Legal, legal demais, né? O Danilo Duarte, muita história aí, muita experiência também, né? Sim. Que tem maravilha. E aproveitando, estamos aqui com o tempo estourado aqui. Sim. Fala um pouquinho sobre o seu novo trabalho aí e encerre com chave de ouro com aquela música carro-chefe do seu trabalho, por favor.
2: Perfeito. Então, Danilo, já aproveitar assim, agradecer, né, pelo espaço.
0: Tal. Amém. Estamos juntos.
2: E só dizer, para complementar o que o Danilo falou, o Danilo é um exímio compositor, sabe, muito cuidadoso na parte instrumental e tal, e vale muito a pena, gente, ouvir também o EP dele. É música sergipana, é música aqui de Lagarto, apesar dele ser de Salvador, mas ele foi criado aqui, a família daqui. Então, ele tem já esse carimbo, esse selo lagartense, né? Ele e o irmão. E, enfim, o meu trabalho, o SPI, ele tem uma ideia de reconexão, né, do meu trabalho artístico com a região aqui, Centro-Sul, Lagarto e Simão Dias. Todas as composições, elas têm referência aqui à região, né? Eu gravei algumas músicas de cantores, de autores daqui de Lagarto, de Simão Dias também, né, que não tiveram oportunidade de gravar esses sons, e aí pedi autorização a eles. Eles me autorizaram, inclusive agradeço bastante por isso. E eu gravei porque eu vejo muita qualidade do que a gente produz. Muitas vezes, muitos artistas não têm oportunidade
0: isso.
2: de ter um espaço para poder registrar as suas canções, né? Então, tem muito tesouro, né, artístico, muitas músicas bonitas, tal, que a gente não tem oportunidade de ouvir. E eu tive essa oportunidade não só de ouvir, mas de gravar. Então, esse disco ele tem uma ideia de conexão com minhas raízes. Né? Eu sou de Simão Dias, né, passei muito tempo também em Lagarto, né, transitando por aqui, conhecendo pessoas. Tal. Então, é minha homenagem a esses... autores, né? A música que eu vou tocar, no caso, para a gente encerrar aqui, se chama Seu Antônio, que é de Marcelo Zani, que eu gravei nesse álbum, e ela fala muito sobre algumas partes, né? Algumas historinhas de interior, né?

0: Essa aí fica aí a minha mensagem para vocês escutarem. Alisson, Danilo Duarte. E continuar com o programa Juventude FM Conexões
1: Musicais.
0: Obrigado, valeu.
1: Valeu, Alisson. Antes de você terminar, eu mando um abraço ao nosso amigo Júnior Benagá, aqui em Lagarto. O Damian Stockcell também, conectados com a gente. A Raíssa do Açaí Parque, também conosco. E Carrefour Produções, lá também conosco. Muito obrigado pela conexão aí. Nos ouvindo também na live, ouvindo e vendo o seu show, viu, Alisson?
0: Nossa, abração, gente, para vocês. Maravilha. Que assistiram e ouviram.
1: Alisson, muito obrigado mais uma vez. Obrigado. Deus te abençoe. Você. Até também. A próxima, viu?
0: Muito obrigado.
1: A próxima será você com o meu xará.
0: Aí sim, vai ser um prazer.
1: Ao vivo aqui, presencialmente.
0: Maravilhoso, maravilhoso.
1: Show de bola.
0: Obrigado.
1: Valeu, até a próxima, se Deus quiser.
0: Até a próxima.

Vamos tocar aqui rapidamente a música. Nossa amiga aqui, Cleidivânia, lá de Cristinápolis, Cristinápolis, Sergipe, né? O nome da música é Saudade com Felipe Rodrigues. Vai ser a última de hoje. Eu vou ficar devendo duas canções, de Maria dos Perfumes e também da nossa amiguinha, Jeane Silva, que ela pede outra canção também, de Roberto Carlos, Como é Grande Meu Amor, por você, oferecendo para Helena Vieira. Esta vai ser a última das duas canções que eu fiquei devendo, tocarei semana que vem, se Deus quiser. Ele quer, ao mesmo tempo, agradeço a compreensão de todos vocês, ouvintes. Vamos ouvir agora, Felipe Rodrigues, Saudade.

0: Que maravilha, música poderosa, encerrando com chave de ouro, como disse a Cleidivânia, o Conexão Musical de hoje, música saudade com Felipe Rodrigues, Conexão Musical em conexão com você. E nós voltaremos, se Deus quiser e Ele quer, na próxima semana, no próximo sábado, dia 23 de maio. Desejando a todos muita paz, muita saúde, ótimo fim de semana. E gratidão pela conexão de hoje, de todos vocês. Muito grato pela parceria, pela conexão, pelas participações, interações, engajamento nas redes sociais também, no YouTube da Juventude FM. Agradecendo a participação de Ali Soul no Conexão Musical de hoje. Também muito grato pela participação de Evandro Santos e pela parceria com a Comunique Saúde Auditiva no quadro Conexão Saúde. E ótimo fim de semana. Até semana que vem com mais Conexão Musical na Juventude FM. Conexão Musical em conexão com você há mais de 9 anos. Bom fim de semana, ótima semana. Até sábado, se Deus quiser e Ele quer. Na sequência, vamos nos conectar com nossos apoiadores culturais e depois uma programação especial para você. Até sábado!
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3: 17 horas e 8 minutos.
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0: amanhã.
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0: Chega
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0: pra cá. Olha nós.
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0: Atenção, meu amigo. Muito obrigado.
1: Valeu, Zé.
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3: 17 horas e 43 minutos.

Ai, que coisa linda. Família maravilhosa. Flávio, obrigado você, de coração. Lara, fica comigo, né, Lara?

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2: 18 horas e 2 minutos.
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1: 18 horas e 51 minutos.
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2: 19 horas.
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1: 19 horas e 39 minutos.

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3: Juventude FM, primeiro lugar. 19 horas e 57 minutos.

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1: Juventude FM informa a hora certa.
2: 20 horas.
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1: 20 horas e 39 minutos.

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1: Seresta da Classinha, falando de amor.

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1: Juventude FM informa a hora certa.
2: 21 horas.
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